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3: Obrigado, tá, meu compadre? Estamos juntos por esse convite maravilhoso.

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1: 15 graus.
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0: Chega pra cá, Hugo e Guilherme, teu segredo!
1: Fernando Sorocaba!
2: Fernando Sorocaba! 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

0: pra Hugo e Guilherme.
1: Fernando Soroca.
2: Que honra, cara.
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4: 15 graus.

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1: 11,4.
2: 15 graus.
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1: 11:40,
2: 15 graus.
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1: Eu sei que você tá de boa, eu sei que você já seguiu sua vida, mas ó, melhor me bloquear, porque eu não te dá paz, não.
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1: Meia-noite.
2: 15 graus.
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1: 12:29.
2: 15 graus.

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1: Meia-noite, 59.
2: 15 graus.
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1: 1:29.
2: 15 graus.

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2: 1:54.
3: 15 graus.
4: Capricha, Franco. Você começa, filho?

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0: Matheus e Cauã.
1: Muito obrigado, João Neto, Frederico.
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3: 2:28.
4: 15 graus.
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6: Olá, chegou a hora de atravessar o túnel do tempo para ouvir os sucessos eternos da música popular brasileira. Está começando o Rádio Vitrola comigo, Ronaldo Martins, e com Pedro Pincer. E aí, Pedro, preparado?
7: Preparadíssimo. O que você aprontou pra gente aí hoje?
6: Hoje nós vamos fazer uma estreia no nosso programa, porque alguns artistas estreiam aqui. Hoje vai estrear o Xande de Pilares.
7: Que beleza. Você gosta de um samba, de um pagode,
6: sabia,
7: né?
6: Eu gosto. Ah. O Xande de Pilares, que nasceu em Pilares. Bairro da...
7: É mesmo?
6: Da periferia do Rio. E começou a fazer sucesso no grupo vocalista do grupo Revelação. Grupo de samba famoso. E depois seguiu a carreira solo. Ele nasceu em Pilares numa vila, né? Num morro da Chacrinha. Tocava cavaquinho. Na adolescência começou a cantar em bares, né? E ele ajudou a fundar o grupo Revelação em 92, ficou mais de 20 anos e saiu para carreira solo.
7: Sim. E o Revelação agora parece que vai voltar aí para uma turnê.
6: Vai voltar?
7: Uma turnê de...
6: Mas com ele?
7: Com ele.
6: Ah, isso tá na moda, né? Bem legal. Recentemente, o Xande gravou um disco, não sei se a gente chama mais de disco, de LP, só com músicas do Caetano.
7: Sim, discaço, inclusive.
6: Né?
7: Muitíssimo bom.
6: É. E eu resolvi escolher uma, são várias, só música legal, e escolhi pra gente ouvir Lua de São Jorge.
7: Ah, então vambora.
6: Lua de São Jorge com Xande de Pilares.
8: 23 de abril. Salve Jorge da Capadócia.

0: Você ouviu Benito de Paula, a música Amigo do Sol, Amigo da Lua. Eu tô com essa música separada, assim, não sei se você faz isso, eu vou separando músicas que vão surgindo quando eu abro o meu baú.
1: Sim.
0: Fala, não, vamos ouvir no programa.
1: Deixa no cantinho aqui.
0: Deixa no cantinho. Isso. E essa tá no cantinho há muito tempo, a gente nunca tinha ouvido essa canção aqui. Ela foi lançada em 84 e o Benito fez para homenagear o filho, o primeiro filho, Rodrigo Veloso, que tinha acabado de nascer. Ele fez a música para o filho.
2: E você sabe que o Rodrigo Veloso hoje é produtor dos discos do Benito, quando ele faz disco
0: produtor
2: novo.
0: E acho que ele até canta algumas coisas.
2: Acho que sim.
0: Tem uns duetos.
2: É o grande parceiro musical do Benito hoje, é o filho
0: Benito,
2: dele.
0: Né? E o Benito, pô, no, samba joia, né, e tal. Você falou isso do filho, em 2023... Eles gravaram juntos uma releitura dessa música pro Dia dos Pais.
2: Ah, então, só corroborando o que a gente tá dizendo.
0: É, pro Dia,
2: né,
0: dos Pais. Então a música foi feita em homenagem ao filho e é linda, a gente nunca tinha ouvido aqui, tava guardadinha pra gente ouvir, Amigo do Sol, Amigo da Lua, com Benito de Paula. E do Benito de Paula, nós vamos para Marina Lima, uma canção. Na semana passada a gente falou do Herbert Viana e da Paula Toller. Essa música que a gente vai ouvir é uma composição dos dois. Que fala do fim do relacionamento deles.
2: Sim, é uma coisa meio Dalva e Erivelto dos anos 80, né? Eles acabaram terminando o relacionamento e jogaram muito em músicas que hoje tocam.
0: Mas fizeram uma música juntos, porque essa canção é feita pelos dois.
2: Sim.
0: O Herbert começou a fazer, quando eles tinham brigado, que tinham rompido mesmo, ele compôs a melodia e alguns versos. Ele tinha feito uma parte da letra. A Paula Toller ajudou a finalizar.
2: Mas é isso, né? Que coisa moderna, né?
0: Coisa
2: bom.
0: Super moderna. É. Então, fizeram uma canção sobre o fim do relacionamento e essa canção estourou com a Marina Lima em 1985.
2: É, porque o Paralamas, em princípio, achou que, não, que a não música não tinha a ver com o estilo e tal, e aí vai, manda pra frente. Aí foi pra Marina.
0: Os integrantes da banda não gostaram, né?
2: É.
0: E é interessante que o Herbert encontrou casualmente a Marina, que estava preparando o disco dela. Né? Tinha essa coisa naquela época, você tá preparando o disco, tá procurando música.
2: Isso.
0: E no encontro casual, ele mostrou para ela a faixa e ela decidiu gravar. Vamos ouvir Nada Por Mim com a Marina Lima.

0: Esse foi Erasmo Carlos com a música Vem Quente Que Eu Estou Fervendo, um dos grandes clássicos do rock da Jovem Guarda, composta por dois ícones da nossa música também, Carlos Imperial e Eduardo Araújo.
1: O bom, Eduardo Araújo.
0: O Carlos Imperial é produtor musical.
1: Sim, apresentador.
0: Apresentador de programa de televisão, isso, jurado em programa.
1: Isso.
0: Virou crítico musical. E eles fizeram essa música que o Erasmo gravou em 67. O título, né? Vem Quente Que Eu Estou Fervendo, eu não sabia disso. É uma expressão, assim, da roça que era usada em negociação de gado.
1: Eu também não sabia disso, não.
0: É, negociação de gado. E quando foram... Vem Quente Que Eu Estou Fervendo, leilão, negociação. E quando foram lançar a música, o Carlos Imperial, ele tinha a mania de criar polêmica como um instrumento de marketing.
1: Sim.
0: Ele era um marqueteiro. Então, no lançamento dessa música, ele criou uma fake news de que tinha tido uma briga dele com o Erasmo Carlos.
1: Caramba, você vê que fake news existem de 67 pra cá, 60 anos, olha aí.
0: E você sabe que aí ele foi encenar isso. Ele criou, vamos encenar, dentro do estúdio, com a presença de jornalistas. E eles saíram na briga mesmo.
1: De verdade.
0: Isso me lembrou com o meu irmão gêmeo. A gente brincava de quando era criança, de lutar boxe. E vira e mexe o negócio, ia pra briga de verdade. E minha mãe aparecia e completava. Com a chinela.
1: Ah, que beleza. Entrava na briga também.
0: Ela entrava e acabava com a gente. Foi o que aconteceu com o Carlos Imperial e o Erasmo Carlos. A gente então encerrou esse bloco com Vem Quente Que Eu Estou Fervendo. Daqui a pouco voltamos, hein?
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2: 2:46.
4: 15 graus.
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0: Voltamos com Rádio Vitrola. A gente vai começar esse bloco com uma música que é uma composição do Ivan Lins com Vitor Martins. Já cansamos de falar aqui que é uma das
1: grandes duplas
0: mais prolíficas, sim, assim, em termos de produção. Dúvida. A canção se chama Atrás Poeira. E a gente vai ouvir uma versão do Sá e Guarabira, a dupla que não existe mais, né? O Luiz Carlos Sá, que é o Sá, ele contou que em um encontro com o Ivan Lins, ele começou a tocar Atrás Poeira, de improviso. E ele disse que sim, foi amor à primeira vista. Eles falaram, não, nós temos que gravar essa música porque ela parece muito com o nosso estilo, que é o estilo chamado de rock rural, né?
1: Sim.
0: Esse estilo de Zé Rodrigues, Sá e Guarabira e outros. E aí, eles gravaram a canção que depois entrou como trilha da novela Ana Raio e Zé Trovão na Rede Manchete em 1990.
1: E você sabe que essa música, o Atrás Poeira, depois de muito tempo, tá voltando a ser executada pelo Ivan Lins nessa turnê de 80 anos que ele tá fazendo.
0: Ele tá cantando Atrás Poeira?
1: Tá.
0: Não, porque é uma música linda, linda, linda. Acho que talvez nossos ouvintes não conheçam alguns pelo título, mas vamos ouvir agora. Preste atenção nessa música. Que música maravilhosa na interpretação de Sá e Guarabira, Atrás Poeira.

0: Você ouviu Oswaldo Montenegro com a música Sem Mandamentos? Não sei se você sabe, mas essa canção está no primeiro compacto da carreira do Oswaldo Montenegro, foi lançado em 75 pela Som Livre. Para os mais novos, a gente explica. Compacto era um disco de vinil pequenininho que tinha duas ou no máximo quatro músicas, né? Duas de cada lado.
1: É, no máximo.
0: É, às vezes era um disco lançado antes de um LP que viria depois.
1: É uma versão antiga do famoso single.
0: Isso. O single hoje, né? Que é o lançamento de uma canção. E é uma música bem legal, cara. Ela foi lançada no primeiro LP dele, em 75, mas ele já era um artista, cantor e até ator, porque ele fazia musicais.
1: Da cena teatral.
0: Isso. Então ele era um artista do teatro, que cantava, né? E mesmo depois que ele entrou na carreira de cantor, ele continuou fazendo musicais.
1: É, não à toa foi conhecido como Menestrel, né? Menestrel. Porque ele sempre teve essa relação umbilical com o teatro.
0: Então, quando eu falo que é o primeiro compacto dele em 75, como cantor, mas ele já estava, já era um artista até reconhecido, né? Na cena teatral. Então a gente ouviu o Oswaldo Montenegro e dele vamos para o Raul Seixas.
1: Ah. Olha, que maravilha esse rádio vitrola, né? Você vai do Oswaldo Montenegro para o Raul Seixas.
0: Raul Seixas, do álbum Gita, de 1974, a canção O Trem das Sete, que são memórias, assim, reais, né? Memórias reais.
1: Biográficas.
0: Assim. Biográficas, essa é a palavra que eu queria. São memórias biográficas do Raul Seixas, da infância dele, lá na Bahia. E ele tinha, a família tinha um sítio na cidade de Dias d'Ávila, onde eles iam passar feriado. Ele era de uma família de classe média e tinha um trilho de trem, uma linha de trem que passava lá perto. Antigamente tinha trem no interior do Brasil inteiro.
1: E fora isso, o pai dele era engenheiro e trabalhava com estrada de ferro.
0: Com
1: então era uma coisa que era, né, inerente à realidade dele.
0: A realidade dele. Então ele fez a música O Trem das Sete, e que tem referências assim ao ocultismo, aquele misticismo que o Raul sempre teve.
1: É, né? O disco Gita em si praticamente fala muito disso, né? Até a capa é uma coisa meio misteriosa.
0: Eu acho que é o segundo disco dele. Acho que o primeiro disco dele foi...
1: É o Krieger Ramandolo.
0: Em 73, Gita em 74, né?
1: Isso.
0: Mas não lançou tantos outros depois. Ele ficou até o início dos anos 80 ali, né? Mas...
1: Faleceu muito cedo, né? Morreu novo pra caramba, mas deixou aí vários clássicos aí que nos obrigam a tocar... Pede pra tocar Raul em qualquer lugar, né?
0: Vamos tocar Raul, então. O Trem das Sete, Raul Seixas.

0: Você ouviu Marcelo Genesi, a música Um Sonhador? Agora eu fui longe, cara. A gente nunca tinha tocado Marcelo Genesi aqui.
1: E ainda mais cantando um clássico de Leandro Leonardo.
0: Marcelo Genesi nasceu em São Paulo, ele construiu uma carreira tocando sanfona do pai, com a nova MPB. Então ele toca sanfona, né? Inspirou do pai, que era sanfonista. E é um cara dessa pegada paulistana. E essa música que a gente ouviu, Um Sonhador, ela é um clássico, como você disse, né, do
1: Leandro Leonardo,
0: mas composta pelo César Augusto e pelo Pisca.
1: É um dos grandes compositores sertanejos aí.
0: Não só sertanejo, porque tem música do Pisca também na MPB romântica
1: e
0: popular dos anos 80.
1: É verdade.
0: Mas muita música de sertanejo, junto com César Augusto, que também faz não sertanejo.
1: Sim.
0: Né? E essa música foi gravada por Leandro Leonardo, assim, arrebentou. E a gente ouviu uma releitura do Marcelo Genesi, né? Que é uma... Ele traz aquela coisa do shot, né? Ele incorpora, que é um pouco da música dele, nesse sertanejo, né?
1: Isso.
0: Muito legal. Bom, encerramos esse bloco. Daqui a pouquinho voltamos, hein?
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0: Estamos de volta com Rádio Vitrola. No bloco passado, teve um clássico sertanejo.
1: Eu quero dizer que eu estou emocionado com a música que ele vai anunciar agora.
0: Outro clássico, gente. A Boate Azul, composta em 63 pelo Benedito Seviero e Aparecido Tomás de Oliveira. A história dessa música é muito interessante. Era um show. Ele foi fazer um show em Apucarana, no Paraná. E foi quando morreu o Papa João XXIII.
1: Tá.
0: Em 63.
1: Perfeito.
0: E proibiram de ter show. Proibiram, porque por causa da morte do Papa.
1: Morreu o Papa, que
0: morreu
1: tá
0: o Papa.
1: Que, claro.
0: Ele foi pra uma boate. Porque não ia ter show?
1: Não ia ter show, eu vou tomar uma.
0: O show foi cancelado em 1963. A polícia proibiu a abertura do local. O público já tava lá. Foi mandado embora. Ele foi pra uma boate.
1: E como é que chamava a boate?
0: Boate Azul.
1: Não. Blue Night.
0: Blue Night.
1: Blue Night. Aí, por conta disso, a
0: Boate Azul. Blue Night. E o primeiro verso é esse, né? Sair de que jeito, se nem sei o rumo, pra onde eu vou?
1: E
0: essa música é clássica.
1: Espetacular,
0: meu sogro ama essa música. Isso aqui vai em homenagem a ele.
1: Eu não sou seu sogro, não, mas eu também amo.
0: Que muita gente gravou.
1: Sim.
0: Nós vamos ouvir Raiz, com Milionário José Rico, Boate Azul.

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1: Esse foi Paulinho Nogueira, a música Menina, linda, linda, linda. É, foi gravada no álbum de estreia do Paulinho Nogueira em 1970. É, Paulinho Nogueira nasceu em Campinas, São Paulo, em 1927. É um autodidata, mas que, assim, se transformou num grandíssimo instrumentista, viu?
2: Não, dava aulas aí para um monte de
1: gente. Aulas pra gente famosa. É. E ele, mais do que isso, ele inventou um instrumento, que é a craviola.
2: A craviola é a invenção do Paulinho Nogueira?
1: Do Paulinho Nogueira. Pra quem não sabe, a craviola é um modelo diferentão, peculiar, de violão acústico, com 12 cordas e tem um corpo meio assim, arredondado, o corpo do violão.
2: Isso.
1: E você falou que ele foi professor de muita gente, ele deu aula pra ninguém menos que o Toquinho.
2: Que é um baluarte do violão.
1: Um dos grandes violonistas brasileiros. É. O Paulinho Nogueira deu aula pra ele. E o Paulinho Nogueira teve uma carreira não tão assim produtiva como cantor.
2: Sim.
1: Essa música.

0: Daniela Mercury, já que a gente falou do mundo do axé, né?
1: Olha.
0: Daniela Mercury com a música Crença e Fé, que é um grande sucesso da Axé Music, lançado pela banda Mel em 91. Daniela Mercury era
1: contemporânea dessa galera.
0: Dessa galera toda, né? Que exalta a resistência, identidade negra, Ileaê, a cultura, a religiosidade.
1: O sincretismo baiano, né?
0: E essa faixa ajudou a consolidar, inclusive, a banda Mel lá no início dos anos 90. Vamos ouvir Crença e Fé com Daniela Mercury.

0: Essa foi Elba Ramalho, a música Banquete dos Signos, que é composta pelo primo dela. Quem é o primo dela?
1: Senhor José Ramalho.
0: José Ramalho. Que foi lançado primeiro por ela. Eu acho que o Zé Ramalho gravou depois.
1: Gravou, com certeza.
0: Mas foi lançado originalmente por ela em 1980, no segundo álbum de estúdio, que é chamado Capim do Vale.
1: É um disco que eu não conhecia, não. Interessante, que não sabia que essa gravação estava nesse disco.
0: E o Zé Ramalho só gravou depois.
1: Só depois, Com até mais sucesso do que ela, eu diria.
0: Mais com ele. Show do Zé Ramalho tem que ter essa música. É. E sem dúvida, fez mais sucesso com ele, né? Muito legal. Com a Elba, encerramos esse programa. Na semana que vem, voltamos. E semana que vem é programa especial, hein?
1: É verdade, um especial de 150 edições do nosso querido Rádio Vitrola.
0: 150 edições, na próxima semana vamos ter uma surpresa.
1: Temos uma
0: musical especial, né?
1: É verdade, a gente só vai ouvir, vai ser uma beleza.
0: Então, aguardem semana que vem, programa número 150. Rádio Vitrola é uma produção da Rádio Senado, os trabalhos técnicos são de André Menezes. 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Até semana que vem, pessoal.

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2: 3 e 23.
3: 15 graus.
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5: Meus queridos ouvintes, gauchada do Brasil, sempre muito motivado, estou chegando com o programa Encontro com os Serranos até a sua agradável companhia, pelas ondas amigas desta que é uma rádio importante no contexto das comunicações, que valoriza a cultura gaúcha, a cultura verde e amarela do sul do nosso Brasil. Sejam todos bem-vindos, sintam-se todos carinhosa e respeitosamente abraçados por mim. Hoje, final de mês, teremos a Tertúlia Serrana, será uma tertúlia saudade, trazendo para subir nesse palco imaginário a precursora dupla de acordeonistas da nossa música gaúcha. Os homens que abriram caminhos para os fandangos em grande escala, tanto no nosso Rio Grande, no sul do Brasil e, em menor escala, por outros estados, evidentemente. Falo dos irmãos Bertucci, Adelar e Oneide Bertucci. Eles foram basilares para a nossa música gaúcha, música fandangueira. 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
5: Agora é a vez da música nesta Tertúlia Serrana. E como já referido, sobe ao palco imaginário dos Serranos a dupla Irmãos Bertucci que, em gravações, nos brindará com lindos temas e já anuncia o primeiro, que é a clássica obra O de Casa. E depois rodaremos a clássica Serrano Sim Senhor, obra com a qual ganhamos o festival Cante Uma Canção em Vacaria, lá no rodeio da mesma cidade. Vai lá, Ganso!
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1: Rodamos com os irmãos Bertucci O de Casa, obra composta por eles, e depois do Flori Weger, Jauro Gellin e do Glênio Vieira, a clássica Serrano, sim senhor. Breve intervalo e logo voltaremos.

0: De volta à agradável companhia de todos vocês, queridos ouvintes, com o programa Encontro com os Serranos. 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
0: 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Retorno com nossa tertúlia serrana e já anuncio mais música com a dupla Irmãos Bertucci, cujo título é Gaúcha Linda, e duas com os serranos, o medley Abre Fole Tubilia, Cor das Auroras e Aos Domingos. Em seguida, a valsa Força Divina. Vai lá, Ganso!

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0: Ouvimos com os irmãos Bertucci o Shot Gaúcha Linda, obra composta por eles. Em sequência, os serranos interpretaram Abre o Fole Tiubilia, do Antoninho Duarte e Hilário Retamoso, Cor das Auroras, composta por Volmir Dutra, e Aos Domingos, do Gaspar Machado e de Walter Moraes. Ainda rodamos do próprio Madruga e do Dionísio Costa, além da valsa Força Divina. Pequeno intervalo e já voltaremos.
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2: 3:51.
3: 16 graus.
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0: Regressando com o nosso encontro, a agradabilíssima companhia dos nossos fãs e amigos, por essa que é a sua rádio favorita, sua rádio do coração. 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
0: Regressando com a tertúlia serrana, faceta do encontro com os serranos, ora transmitido por essa querida emissora, trazemos mais músicas a vocês. Duas dos irmãos Bertucci, o solo de acordeão As de Copas e o shot Baile na Serra. Com os serranos, rodaremos a obra Esta Saudade. Vai lá, Ganso!

Rodamos com nossos convidados da tertúlia Saudade de hoje, irmãos Bertucci, composição deles. Primeiramente, o Vaneirão As de Copas, e em seguida, Baile na Serra. E com os Serranos, rodamos Esta Saudade, obra composta por Everson Maré e por mim, Edson Dutra. Pequena interrupção e em seguida, prosseguiremos.

0: De volta com o nosso encontro sob o prestígio da companhia de todos os nossos queridos ouvintes. 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
0: 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Retomando a apresentação de nossa tertúlia serrana, hoje tertúlia saudade, trazemos mais músicas dos serranos e de nossos convidados, os inesquecíveis irmãos Bertucci, Adelar e Oneide, Loira Casada e O Tropeiro, encerrando o bloco com os serranos, interpretando Entrando no Bororé. Vai lá, Ganso!

0: Rodamos com os irmãos Bertucci, deles Loira Casada e O Tropeiro. Concluindo o bloco, os serranos interpretaram Entrando no Bororé, composta por Elton Saldanha e João Sampaio. Pequena pausa e, em instantes, continuaremos com vocês.
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0: O programa Encontro com os Serranos volta à audiência de todos que nos prestigiam com essa amável sintonia. 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
0: De regresso com o programa, os serranos interpretam a vaneira Bate Coxa no Totonho e Bugio Dançador. E em seguida, os irmãos Bertucci executam a valsa Velha Tapera. Vai lá, Ganso!

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Rodamos com os Serranos, do Sérgio Rosa, Bate Coxa no Totonho. E de minha autoria, Edson Dutra, Bugio Dançador. E, concluindo o bloco, os irmãos Bertucci executaram do Lauro Rodrigues a valsa Velha Tapera. Breve pausa e logo regressaremos com as senhoras e senhores.

voltando à agradável companhia dos nossos fãs e amigos com o programa Encontro com os Serranos. 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De retorno com a nossa tertúlia Saudade de hoje, anuncio mais música com os irmãos Bertucci. Baile da Encruzilhada, deles. E depois com os Serranos, Caminhos Distantes. Música composta por mim, Edson Dutra, João Francisco Becker e Emerson Francisco Becker Dutra. E encerrando o bloco e a parte musical do programa, teremos novamente com nossos convidados, em memória, irmãos Bertucci, a volta do tropeiro. Vai lá, Ganso!

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0: Rodamos com os irmãos Bertucci, Baile na Encruzilhada. Em seguida, com os serranos, Caminhos Distantes. E, encerrando o bloco, com os Bertucci, A Volta do Tropeiro. 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
0: 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Ratifico minha gratidão por terem estado conosco. Obrigado ao competente técnico de áudio, Ganso. E a Deus, nosso Senhor, o grande arquiteto do universo, que nos permitiu estar com todos através desta que é uma das emissoras parceiras dos Serranos. Uma rádio que se orgulha de prestigiar a nossa cultura brasileira, notadamente a cultura gaúcha, como já apregoado ao início. Até a semana que vem, gauchada do Rio Grande e do nosso Brasil verde e amarelo.
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1: Sim, a gente não pode perder a esperança, né? Ponto número um. E às vezes a gente perde, né? Mas eu acho que nessa hora é importante pensar que nós precisamos do outro, né? Nós nascemos precisando do outro. Nenhuma espécie no reino animal precisa do outro tanto tempo como a humana, né? Pega esses, qualquer bicho ali, em pouco tempo, né? Ele nasce e já sai caminhando, não é? Em pouco tempo ele já aprende a se virar, não é o nosso caso. Né? A gente vai precisar alguns anos dessa dependência emocional, física, financeira. Então, esse outro é o outro que nos salva e vamos precisar. Só que ele vai continuar nos salvando, de uma certa forma. E eu acho que esse é o momento em que a gente precisa do outro. Então, puxa, algum amigo em algum lugar eu tenho, algum familiar em algum lugar eu tenho, alguma estrutura na minha cidade tem, por telefone, por lugares, a preços acessíveis ou muitas vezes gratuitos que oferecem. Então, assim, não desistir, ter esperança. Eu vou buscar alguém para ter alguma ajuda que a partir desse outro, quem sabe eu me relanço e, bom, isso é a nossa vida, né? É. Feita de altos e baixos.
2: É isso, né? E muito obrigado, foi um prazer te receber
1: aqui. Prazer enorme.
2: Que papo instigante, interessante. É. E chegamos ao final de mais um Paralelas aqui na Rádio Gaúcha. Lembrando que ele é um programa semanal e todos os episódios você pode encontrar na íntegra no YouTube de GZH e nas plataformas de áudio. Um abraço a todos, tenham um ótimo domingo e até semana que vem.

0: 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Notícia na hora certa, no sinal, 5 horas. Ataque a tiros em festa eletrônica na Suíça deixa uma pessoa morta e 5 feridos. 5 postos de saúde realizam vacinação contra a gripe e Covid-19 neste domingo em Porto Alegre. Defesa Civil do Rio de Janeiro emitiu alerta para chuva forte e rajadas de vento de até 76 km por hora na capital carioca. Céu nublado em Porto Alegre, agora faz 17 graus. Há possibilidade de pancadas de chuva em diversos municípios do estado. Também há alerta para temporais, quedas de granizo e vento, principalmente em áreas do norte, noroeste, vales e Serra Gaúcha. 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
0: O trânsito é tranquilo em Porto Alegre e a EPTC não informa sobre ocorrências no momento. Nas rodovias federais e estaduais também não há acidentes graves ou novos bloqueios reportados. Motoristas devem ter atenção à pista molhada devido à chuva.
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0: Chegou a 734 o número de mortos e desaparecidos após a avalanche de lama que causou enchentes na fronteira do Nepal e da China. Mais de 3 mil pessoas estão desaparecidas, entre elas nepaleses, tibetanos e estrangeiros. Os governos falam que 2.498 pessoas estão desaparecidas no Nepal, enquanto 546 estão no Tibete, na China. As chances dos trabalhos das equipes de resgate serem interrompidos, pois o Nepal emitiu um alerta para o aumento do nível das águas de um rio que pode levar a novas enchentes. O município de Quaraí, na fronteira oeste do estado, decretou situação de emergência por conta dos estragos causados pelo granizo. Conforme a Defesa Civil Municipal, 349 casas foram atingidas. Também foram registrados danos em escolas, estabelecimentos comerciais e na zona rural, causando prejuízos à agricultura. Na próxima segunda-feira, a Prefeitura iniciará o cadastro de pessoas que precisam de telhas para cobrir as residências danificadas. 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Da redação, Isadora Terra.
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1: Muito bom dia, começando o Gaúcha hoje deste domingo, dia 30 de agosto de 2026. É o 30º dia do 8º mês do ano e o 8º mês que está se acabando. A gente tem ainda segunda-feira, amanhã é dia 31, e aí terça-feira já entramos no mês 9, aí é 9, 10, 11, 12, e aí acabou. Acabou 2026. Um domingo de instabilidade, bem nublado aqui em Porto Alegre. Não chove agora pela manhã, mas vai ter chuva hoje aqui na capital. Tô vendo aqui, ó, início da tarde, ali pelas 2 horas, já deve iniciar a chuva aqui em Porto Alegre. É uma chuva que fica hoje, fica amanhã, segunda-feira, praticamente o dia todo. Terça-feira chove, principalmente pela manhã. Aí tem um pouquinho de sol e aí quarta-feira o tempo fica seco. Só que tem um detalhe, tá? Quarta-feira faz 10 graus pela manhã. É, o frio volta. E aí eu tô vendo aqui, ó, sábado que vem, dia 5 de setembro, 8 graus no amanhecer de Porto Alegre. É, então assim, a gente tem chuva hoje de noite, chuva segunda-feira o dia todo, terça chove pela manhã e depois esfria. Repito, volta a esfriar a próxima semana, no meio da próxima semana, de temperaturas baixas, principalmente no amanhecer. Porto Alegre agora amanhecendo com 15 graus, uma temperatura amena, tempo nublado, vai ter chuva à tarde. Canela, na Serra, amanhecendo da mesma maneira, com um pouquinho mais frio, claro, 12 graus, tempo nublado, vai chover de tarde. Passo Fundo, no norte do estado, também nublado, 14 graus nesse amanhecer. Santa Cruz do Sul, amanhecendo com 14 graus, nublado, vai ter chuva à tarde. Pelotas, no sul do estado, amanhecendo com 10 graus, tá frio em Pelotas. E aí a chuva é um pouquinho menor à tarde no sul. Em Caxias do Sul, na Serra, amanhecendo com 12 graus. É, a chuva é de tarde, em grande parte do estado. Eu quero ver por onde ela começa. Santa Maria, amanhecendo com 13 graus. Chove mais pro final do dia no centro do estado. No litoral norte, amanhecendo com 15 graus. Ah, é por lá a chuva. Tá chovendo em Capão da Canoa, tá? 16 graus agora em Capão da Canoa. Chuva no litoral norte. Uruguaiana, na fronteira oeste, amanhecendo com 11 graus. Chove só de noite lá em Uruguaiana. Bagé, na Campanha, amanhecendo com 10 graus. Não está marcando chuva para Campanha hoje. Rio Grande, amanhecendo com 12 graus. Ainda tem um amanhecer gelado, né? Chove no decorrer do dia em Rio Grande. Gramado, amanhecendo com 12 graus. Também chove à tarde lá na Serra. Torres, no litoral norte, ó, como eu disse, ó, o litoral já com chuva, 16 graus em Torres. E, para fechar, São José dos Ausentes, amanhecendo com 10 graus e tem chuva, tá? Então, Campos de Cima da Serra, litoral norte, com chuva já no amanhecer. É uma chuva que vai chegar à tarde aqui em Porto Alegre e aí chove da tarde de hoje até terça de manhã. Fica essa instabilidade e aí a temperatura despenca, tá? Tá friozinho agora, mas a partir de quarta volta o frio aqui ao Rio Grande do Sul. 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Comigo, Thiago Bittencourt. Nas gravações está aqui o Domingo Sávio. Na central técnica, o Rubens Silva. Na mesa de áudio, ele. Sempre ele, o André Borges, o Tio Bilia. E na produção, hoje, Giovana Dulles. Bom dia, Giovana, como é que tu estás?
2: Muito bom dia, Thiago, bom dia a todos. Eu queria entender o que foi o hoje.
1: Porque semana passada foi Yuri Falcão.
2: Ah, mas eu tô quase sempre. Isso. O Yuri foi um dia...
1: Esporádico. Muito bom.
2: A gente melhor tá num... Programa. Ah, bom. Eu vou chamar o Yuri, então, ele vai participar hoje. Alô, Yuri, pode acordar, vem participar do programa, porque o Thiago, ele tá com saudade.
1: Não pode aceitar a derrota dessa maneira. Fala foi, né? Para motivar, para que tu dissesse assim: ah, o da semana passada foi bom.
2: Faremos então um melhor ainda.
1: Nesse domingo. Não.
2: Não, eu não aceito ser recusada assim de primeira, logo no bom dia.
1: Tudo bem?
2: Tudo certo, Thiago. Eu tava mesmo pensando aqui que a gente tá num vai e vem de temperatura. Semana passada, sol, calor. Essa semana choveu, esse final de semana, né? Choveu. E agora vem temperaturas baixas. Haja saúde pra gente, né?
1: É.
2: difícil. Falando em saúde, eu já tô aqui com o meu café da manhã. Hoje ele tá diferente.
1: Saudável, né?
2: Bem saudável, falando em saúde.
1: Importante.
2: Uma Coca-Cola.
1: Zero.
2: Zero, né?
1: Importante, né? O importante é que seja zero.
2: Mas não é só o meu... E um clube social, né? Salgadinho. Não é, é zero, mas nem integral, nem nada. O Domingo Sávio também tá com um café da manhã bem saudável, tu viu?
1: Qual é o biscoito que tu tá comendo? Hã? É o da orquídea, né? Que tu tá comendo. Não é?
2: É um biscoito salgado.
1: Isso, da orquídea. Que vira oito, os pacotinhos. Né? Tem cream cracker, água e sal, integral. O melhor
2: Nossa,
1: é o Maria de Chocolate.
2: Eu adoro todos. O Maria de Chocolate, pra mim, não tem melhor.
1: Bem novinho, assim, que bah, é bom.
2: Eu adoro. A semana que vem, tu traz um pra gente. Todos pra Orquídea saber, o Thiago traz todos os dias um biscoito diferente pra gente. E o meu preferido é sempre o da bolacha de chocolate.
1: Mas o meu preferido, na verdade, é o de gergelim. É o verdinho, assim, é sensacional. É sensacional.
2: Eu gosto também, mas nenhum bate o Maria de Chocolate. É. E, ô, Thiago, tu viu que o Domingo Sávio também tá comendo um salgadinho de café da manhã.
1: Café da manhã. É, eu tomei um daqueles de proteína, sabe? Pra ficar forte. Na verdade, uma vez eu fui na nutricionista e ela pediu pra que eu descrevesse a minha dieta. E eu fui dizendo, de manhã, café. E depois, café. E depois, café. Bastante café. E aí depois, era uma bolacha, um pão e tal. E ela disse, cadê a proteína? Às vezes eu boto um presunto no pão dela.
2: Coitada, ela esperando um franguinho, um ovo.
1: Não,
2: alguma
1: é adequado.
2: Coisa.
1: Tu não consegue fazer um ovo? Eu disse, no trabalho não. Então faz em casa. Eu disse, eu saio muito cedo, não dá.
2: Ah, faz na noite anterior, preguiça.
1: Não, e frio. Né? Ovo frio não dá.
2: Tá, mas tem micro-ondas.
1: Ela disse, então faz assim, faz uma pastinha de frango, né? E aí deixa ali, vai usando durante a semana. Não consigo. Daí ela disse, então tu tem que botar mais proteína na tua dieta. Daí ela disse, tem esses, né, essas bebidas proteicas, ovo, frango, é o ideal, porque é o que tá faltando. Tem muito carboidrato, muita farinha. E o teu café é como? Eu disse, um pouquinho de açúcar. Dela. Mas só que se tu toma 12 xícaras, né, esse pouquinho de açúcar se torna
2: um ponte. Passa o contato dela que eu quero explicar aqui, que é o teu pouquinho de açúcar.
1: E aí ela orientou a botar um adoçante. Eu tentei, mas o adoçante...
2: O que os ouvintes vão imaginar aí do teu pouquinho de açúcar? É meia colher, né? Tu coloca umas três, pelo menos.
1: Aí, vou começar a contar. Não, mas é que você bota três colheres. Se eu botar uma bem cheia, já diz uma

0: Eu como maçã, pelo menos. Né?
1: Isso não justifica o teu açúcar no café.
0: Eu ia falar outra coisa também. Além do... Da chuva, do café da manhã.
1: Da saúde.
0: Da saúde. Ah, esqueci. Daqui a pouco eu me lembro. Gaúcha hoje de domingo, que tem o resumo da semana. Daqui a pouquinho o Cleocum com a previsão do tempo. Teremos economia, obra, destaques do campo e lavoura. Concurso, porque abriu a seleção para salva-vidas. Para a Operação Verão, os bombeiros abriram. Teremos a dica de cinema do Tiziano Osório, o novo filme do Jorge Furtado. Foi rodado, acho que aqui em Porto Alegre, se eu não me engano. Comentário do Fabrício Carpinejar. Teremos também o futebol, que não está aqui no roteiro, mas devemos ter, né? Porque tem jogo hoje, Grêmio e Chapecoense na Arena, Inter e Bahia lá na Fonte Nova. Os dois jogos neste domingo. No meio desse clássico Grenal, né? Na quinta-feira tem um jogo horroroso e na próxima quinta, provavelmente, um outro jogo horroroso. A única diferença do jogo dessa quinta que passou para a quinta que vem é que, inevitavelmente, alguém vai comemorar. Porque vai valer a vaga, alguém vai se classificar.
1: Quanto tempo vai demorar para comemorar no jogo, a gente não sabe. É, mas...
0: Vai ter pênalti, vão bater pênalti até amanhã. E teremos também a música da semana. A gente ficou aqui na dúvida sobre o que escolher, o que vai ser, o que não vai ser, tal. E aí a gente, Domingo Sávio me alertou, eu queria fazer uma música sobre cama, porque um domingo propício, final de semana propício para ficar na cama. E aí eu me lembrei de uma música do cantor que fala de cama. E aí o Sávio disse assim, né, aniversário de morte dele, né, dia 30 de agosto ele faleceu, em 95. Mas a gente pegou uma outra música dele, de maior sucesso. Sabe qual é? No final do programa. No final do programa, a gente conta qual vai ser a música da semana aqui do Gaúcha hoje de domingo. Agora é hora do Cleocum atualizar a previsão do tempo. Tem chuva para hoje à tarde aqui em Porto Alegre. Já chove agora pela manhã no litoral norte. E essa chuva começa hoje à tarde e vai até quando, Cléo? Bom dia.
2: Amigos do Gaúcha, hoje deste domingo, instabilidade é o que a gente tem para o dia de hoje no estado. Tem previsão de pancadas de chuva espalhadas aí, se não por todo, quase todo o estado do Rio Grande do Sul. Em alguns lugares chove mais, outros lugares chove menos, mas a chuva, sim, ela está espalhada, ou melhor dizendo, ela continua espalhada pelo estado do Rio Grande do Sul. Claro, distribuição completamente irregular, algumas áreas com volume maior, outras áreas com volume menor, e aí a gente acaba tendo aqui e ali sempre um transtorno em função desta chuva, pela falta, né, de preparação que a gente tem, principalmente das residências que ocupam lugares que alagam, né? Então a gente fica sempre com o pé atrás quando tem chuva, porque obrigatoriamente alguns alagamentos vão acontecer e no meio desses alagamentos a gente tem residências e tem também, às vezes, muitos automóveis circulando, e isso também ajuda a trazer um pouco mais de transtorno. Então, fiquem atentos, tem chuva durante este domingo, tanto na parte da manhã quanto durante o período da tarde. Essa chuva vai continuar segunda, ainda tem em muitas áreas na terça pela manhã, terça-feira à tarde é que a umidade vai embora e o ar mais seco toma conta do estado. Promete ficar por aqui pelo menos até sábado em todas as regiões e depois a gente vai ter no domingo algumas áreas com pancadas de chuva, principalmente no norte do estado. É uma semana que começa com bastante umidade, dá uma boa melhorada no meio da semana, mas chega no final de semana, principalmente no domingo, a chuva está voltando para a grande parte do Rio Grande do Sul. Portanto, o pessoal fica atento aí com essa chuva que vai e vem, e mais atenção com alguns períodos de chuva volumosa sobre o estado.
0: Muito obrigado, Cleocum. Então é isso, né? Chove agora à tarde em Porto Alegre e aí vai até terça de manhã. E aí a temperatura despenca. Volta o frio. Repito, tá? Sábado que vem vai fazer 8 graus aqui em Porto Alegre. Ah, mas sábado que vem eu vou pra Canela. 5 graus lá em Canela. Não vou pra Canela. Sábado que vem eu vou pra Passo Fundo. 5 graus lá em Passo Fundo. Ah, eu vou pra Santa Cruz do Sul. 6 graus lá em Santa Cruz do Sul. Ah, eu vou pra Pelotas. 6 graus em Pelotas. Vou pra Caxias. 5 graus em Caxias. Vou pra Santa Maria. 6 graus no sábado que vem. Vou pra Capão da Canoa. 9 graus no sábado que vem. Vai estar chovendo lá em Capão da Canoa sábado que vem. Uruguaiana com 6 graus no sábado.

0: sábado que vem. Bagé 5 graus sábado que vem. Rio Grande 8 graus no sábado que vem. Gramado com 5 graus. Vou pegar aqui meu mapa aqui. Torres com 11 graus, vai estar chovendo em Torres sábado que vem. São José dos Ausentes, 3 graus no sábado que vem. Bento Gonçalves com 5 graus no sábado que vem. E era isso. Não, Cruzeiro do Sul. Ai, Cruzeiro do Sul. 7 graus no sábado que vem. É, vai ser um final de semana que vem muito frio. Começou a Expo Inter ontem, né? Primeiro final de semana da Expo Inter com chuva. E pelo menos até a terça ali, chuva também, lá na Expo Inter. Sábado, o ano passado eu fui pra Expo Inter. Levei meu filho a primeira vez, ele adorou. A parte dos animais ali foi muito legal mesmo. Só que a gente queria ter ido de trem, e aí tava um dia mais ou menos assim, meio chovendo, a gente acabou indo de carro. E é meio... É tenso, sim.
1: Eu tenho ido sempre, quase todos os anos, a trabalho, né? A gente vai aqui pela rádio e eu acho muito legal o evento. Eu adoro os pavilhões ali da agricultura familiar. Tem muita coisa boa. Eu acho muito legal. Sempre é melhor quando tem sol, né? Mas mesmo assim, dá pra aproveitar dentro dos pavilhões e tudo mais.
0: Se não me engano, foi um dia que o Nico faltou aula pra gente ir. Porque eu não queria ir no final de semana. Final de semana é muita muvuca.
1: Pra ele deve ser muito legal, né? Parte dos animais e tudo. Ele deve ter adorado.
0: Foi muito legal mesmo. Então tá aí, tem a Expo Inter, né? É até a próxima semana, não é?
1: É. Até dia... Vou pesquisar, trazer a informação completa.
0: Outra coisa que começou essa semana, começou sexta, foi a propaganda política. Domingo não tem, né? Mas aí de segunda...
1: 6 de setembro.
0: É?
1: Domingo.
0: Aí. Próximo domingo. Começou a propaganda política. Agora só é impressionante, né? A tecnologia tem favorecido. Eu não sei, daqui a pouco a gente vai ter que dar um jeito, assim. Porque, claro, TV, canal aberto, rádio, TV aberto, tem que transmitir. Mas hoje tu tem muitas alternativas. E aí eu não sei até que ponto as pessoas realmente assistem, né?
1: Eu acho que é uma... Bom, não sei, né? Não, a gente não tem essa medição,
0: não,
1: né?
0: Tem.
1: De quanto tempo. Mas... É um tempo, assim, que normalmente a gente até viu na semana passada, na sexta, quando começou, as pessoas falando: ah, agora vou desligar o rádio, não quero mais assistir.
0: É. Não, eu acho importante, tá? Vou dizer pra ti, eu acho importante até pra gente conhecer quem são os candidatos, o que querem e tal. Mas eu acho muito tempo de, sabe... E muita, fica massivo, assim, é propaganda no intervalo, é o horário político, né, com aqueles 25 minutos à disposição. É. E a outra coisa que eu ia falar, que eu me lembrei agora, é que nessa última semana, ele tava falando de comida e tal, o pessoal da rádio se prontificou a fazer cachorro-quente. E aí alguém disse assim: ah, fulano vai fazer um molho. Ah, então vamos ter cachorro-quente. E aí eu sinalizei: falta pão, né? Tomei uma vaia. Ah, ela tá fazendo molho, tu fica gongando o nosso cachorro-quente, Deus, meus queridos. Não tem cachorro-quente sem pão. Ah, porque não interessa, não sei o quê. O que aconteceu no outro dia?
1: Não tinha
0: não
1: pão.
0: Não tinha pão.
1: Mas é que tu foi errado, né? Tinha que tu deveria
0: aí
1: ter dito
0: o
1: quê?
0: Aí caiu o mundo, chovia. Quem é que vai comprar pão? Aí ficamos lá com 3 potes de molho.
1: Não, tava incrível, deu certo no fim, uma colega se prontificou aí no mercado, mas a vaia dos colegas foi por quê?
0: Por quê?
1: Ao invés de tu ter dito...
0: O quê?
1: Ai, falta o pão, tu deveria dizer: pessoal, vou trazer o pão. Pronto, tava resolvido.
0: Poderia.
1: Ou vou buscar o pão no horário do intervalo.
0: Então tá. Vamos lá então. Algum resumo da semana? Os fatos que marcaram os dias úteis desta semana que passou.
2: Segunda.
1: Ao menos 9 municípios gaúchos amanhecem com temperaturas negativas.
2: Terça.
0: Deputados derrubam veto do governador Eduardo Leite e acabam com a taxa de licenciamento de veículos no Rio Grande do Sul.
2: Quarta.
1: Polícia prende professor investigado por suspeita de estupro em Cachoeirinha.
2: Quinta.
0: Tia de menina de 4 anos, morta por agressões em Porto Alegre, é presa preventivamente por omissão.
2: Sexta.
1: Propaganda eleitoral começa no rádio e na televisão e segue até o dia 1º de outubro.
0: Esses os principais fatos que marcaram essa última semana aqui no Rio Grande do Sul. É. trazendo como destaque algumas coisas da área policial, da política, né? E a propaganda, né, eleitoral, que começou na última sexta-feira. E o frio, né? Que iniciamos a semana com muito frio, tivemos um calor, um veranico de agosto no meio da semana, e encerramos com chuva, instabilidade, problemas no sul do estado. E a chuva de sábado, de noite, pegando um pouco... sábado de manhã, parando de noite... E aí a chuva que volta hoje de noite aqui a Porto Alegre vai até terça-feira pela manhã, quando as temperaturas, repito, desabam. 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Vai agora com o Almanac. Gustavo Gossen e os fatos que marcaram o dia 30 de agosto.
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4: 1918. Vladimir Lenin, líder do Partido Bolchevique, era baleado após discursar em uma fábrica em Moscou. 1937. Nascia Bruce McLaren, piloto neozelandês de Fórmula 1, criador da equipe McLaren. 1972.

morria a rainha da voz, o rouxinol do Brasil, Dalva de Oliveira. 1994. O Senado aprovava o projeto de lei que transformava em crime hediondo o homicídio qualificado ou praticado por grupos de extermínio. A escritora Glória Pérez, que teve a filha Daniela Pérez assassinada em 1992, encabeçou o movimento e colheu 1 milhão e 300 mil assinaturas. 1995.

0: Morria o cantor AGP. No mesmo dia, o Grêmio se tornava bicampeão da Libertadores da América ao empatar em 1-1 contra o Nacional de Medellín, na Colômbia. Dinho, de pênalti, marcou o gol tricolor. 1996. Nascia Gabriel Barbosa Almeida, o Gabigol, atacante do Santos. 2003. Morria o ator norte-americano Charles Bronson. 2022. Morria Mikhail Gorbachev, marcado por realizar uma série de reformas na União Soviética e por ter sido o último governante do país antes da dissolução. 2025. Há um ano, nos despedíamos do escritor Luiz Fernando Veríssimo. Se você quer ouvir esse ou outros almanaques do Gaúcha hoje, é só acessar GZH. Com a edição de Vicente Nolasco, falou Gustavo Gossen.
1: Muito obrigado, Gossen. Vamos para o intervalo? Na volta do intervalo, tem ainda Jane Guerra com a economia, obras com Josimar Farina, os destaques do Campo e Lavoura com a Gisele Leblen, o giro dos concursos, Fabrício Carpinejar, Tiziano Osório e a música da semana. Domingão, o pessoal vai gostar dessa música, um grande cantor. Morreu cedo, tá? Morreu, deixa eu ver aqui, com 53 anos. É. Grande cantor. Mas a gente vai pro intervalo. Na volta tem mais. Vai lá, Domingo Sato.

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20: De volta com Gaúcha hoje deste domingo para Panvel, Guaibacar, Banrisul, Macromix, Orquídea, Excelsior Pneus e Lojas Lebes. Um domingo com chuva no litoral norte, chuva nos campos de cima da serra, amanhecendo nublado em Porto Alegre e em grande parte do Rio Grande do Sul. Grande parte do estado vai ter essa chuva, que está agora no litoral norte. Em Porto Alegre deve chegar no início da tarde. E aí essa chuva vai seguir durante toda a segunda-feira e terça pela manhã. E aí a temperatura cai, despenca. 10 graus na quarta e aí final de semana com temperaturas abaixo de 10 graus em grande parte do Rio Grande do Sul. Gaúcha hoje de domingo comigo, Thiago Bittencourt, Domingo Sávio nas gravações, Rubens Silva na central técnica, André Borges, o Tio Bilia na mesa de áudio e a Giovana Dúlios tá aqui na produção. Ela que produz o Gaúcha hoje de segunda, não, de domingo a sexta. E um sábado, às vezes não, às vezes nunca.
12: Mas ué, tipo... é um sim ou não, quase. É, praticamente. Às vezes um super sábado aí no meio. Não, mas normalmente é um sim ou não.
20: Domingos a sexta, com certeza.
12: Com certeza, sempre. Sábado. Menos semana passada que o Yuri esteve
20: tá,
12: aqui.
20: Tá, e às vezes, só que quase nunca. Pode ser que sim. Não,
12: pode ser que sim,
20: tá.
12: Pode ser que não.
20: Não, teve um problema, né? Teve um
12: contratempo.
20: Um contratempo, e aí, claro, por óbvio, mas sem contratempos, de domingo a sexta-feira é sempre tu na produção.
12: Estarei sempre aqui, sim.
20: Então tá. Gaúcha hoje de domingo vai agora falar de economia. Giane Guerra com os destaques econômicos. Bom dia, Giane.
21: Olá, bom dia. Vamos falar sobre o impacto do estresse financeiro dos trabalhadores no dia a dia do seu emprego. Embora as empresas não sejam responsáveis, é claro, pelas finanças dos seus funcionários, elas também podem ajudar na educação financeira deles. É algo que a coluna prega há bastante tempo, né? E um recorte do Rio Grande do Sul, do raio-x da saúde financeira dos brasileiros, uma pesquisa feita pela Fintech 11 com a Icatu Seguros, mostra que 43% dos gaúchos acreditam que as suas preocupações financeiras afetam, sim, o seu dia a dia no trabalho. 8 em cada 10 entrevistados dizem perder mais de uma hora por semana devido ao estresse financeiro. Alguns relatam até mais. Só 7% trabalham em empresas que oferecem algum tipo de benefício atrelado à saúde financeira, como consultoria, um apoio educacional, um programa de educação financeira. E quais são os temas que os trabalhadores gostariam que as empresas abordassem nesses espaços de conversa? Relação entre finanças e saúde mental, 39%. Orçamento e controle financeiro, também 39%. E aí depois, construção de reserva financeira, organização de dívidas e uso consciente de crédito. Interessante isso, né? E mais, 7 em cada 10 gaúchos considerariam trocar de emprego ou permaneceriam mais tempo na empresa se existisse algum benefício financeiro. Os mais citados, tá? Programa de proteção financeira com criação de reserva para o futuro, previdência privada com proteção financeira por morte ou invalidez e um programa completo de saúde financeira com consultoria e orientação. Bom, no momento em que as empresas estão aí penando para reter os seus funcionários ou atrair novos candidatos para preencher as vagas, que tal oferecer alguma vantagem, algum programa, alguma consultoria financeira para essas pessoas, como atrativo para a retenção delas e também para que elas consigam se organizar minimamente. Funcionário com problema financeiro não produz bem. Bom, pessoal, um ótimo domingo a todos. Até semana que vem, muita Expo Inter para nós nesta semana.
20: Muito obrigado, Giane. Deixa eu ver a temperatura, quanto é que está marcando aqui. 15, 16 graus. 16 graus aqui em Porto Alegre, está nublado. Tá nublado, temperatura amena, não chega a fazer frio, é, mas vai ter chuva, ó, 15 graus. 15 graus agora em Porto Alegre, a chuva chega por volta das 2 da tarde. E aí, repito, vai chover na capital hoje, vai chover amanhã e chove terça pela manhã. Depois quarta e quinta e sexta e sábado é tempo seco, mas frio aqui na capital. Vamos lá então, agora é hora de falar de obras. Josimar Farina e os destaques das obras aqui no Gaúcha Hoje. Fala, Josimar.
22: Bom dia, Thiago. Bom dia, Giovana. Bom dia, ouvintes. Um ótimo domingo a todos. Começou a Expo Inter 2026, essa festa do agro que mobiliza a região metropolitana, mobiliza o Rio Grande do Sul e que traz mais perto para a região metropolitana o dia a dia do campo, né? E, obviamente, um cuidado que a gente sempre precisa ter é com relação à BR-116, rodovia do parque. Toda aquela movimentação a mais que o parque traz e que o pessoal tem que ter um pouquinho mais de cuidado aí, né? No deslocamento, vai dar um pouco mais de congestionamento. E um problema que é recorrente, todos os anos a gente, infelizmente, tem, é a questão do estacionamento dentro do parque de exposições. E esse ano vai acontecer de novo. A previsão é de que, mesmo com todos os ajustes feitos, a quantidade de pessoas que procuram o parque de carro é muito maior do que a capacidade que a estrutura toda tem para receber, mesmo com os aumentos na quantidade de vaga. Então, o alerta aqui é para quem vai ao parque de exposições nesse período. Se programe, mesmo comprando de véspera o ticket do estacionamento, isso não garante que você vai conseguir estacionar. Quem sabe, então, ir de Uber, ir de trem, achar uma outra forma para não precisar ficar esperando tanto tempo na fila, já que isso é uma característica, né? Quem vai, fica muito tempo aguardando sair algum veículo para entrar outro, né? E aí, por vezes, você até compromete o seu passeio. Mas a gente tem que saudar, tem que comemorar, tá começando a Expo Inter, que bons negócios sejam feitos e que o pessoal aproveite bastante aí o pavilhão da agricultura familiar, que é sempre uma delícia. Desejando a todos um ótimo domingo. Tchau, gente.
20: Muito obrigado, Josimar Farina. Gaúcha hoje de domingo, que tem na produção a Giovana Nunes. Tá tudo bem, Giovana? Tava levantando o microfone como se fosse um troféu, eu não sei. Eu
12: tava levando ele pra mais perto, ó, pra poder me encostar na cadeira.
20: Conforto. Ela podia ficar falando e dormindo ao mesmo tempo. Não, ela é. Encosta na cadeira e fica aqui, ó. Deixa só o microfone apoiado, assim.
12: Não é isso. Garganta. Não, é que tu lembra que a última vez que eu gravei contigo, que eu estive aqui, eu prensei meu dedo na cadeira com a mesa. Ah, agora eu tô mantendo uma distância da mesa, daí eu acho que é melhor trazer o microfone mais pra perto pra não prensar o dedo.
20: Entendi. Entendeu? Entendi. Acontece. Não ficou roxo, né? O dedo.
12: Eu não sei, eu tava com esmalte, aí não deu pra ver.
20: Mas não estragou o esmalte?
12: Não, não.
20: Ah, tu nem prensou tanto.
12: Vai, já vamos testar o quanto.
20: Tá, tem ruim, o ruim, quando prensa e a unha fica roxa, ruim.
12: Ah, sim.
20: Mas o pior também é quando aquele que dá uma raspadinha assim, e sabe, na cutícula assim, rasga.
12: Ah, sim, rasga.
20: E aí é ruim, é ruim.
12: É que ali a pele é muito sensível, né? Então qualquer cortezinho já...
20: Ah, chega a doer só de lembrar. Vamos lá então, Gaúcha hoje de domingo, que agora vai falar do Campo e Lavoura. Gisele Leblen acompanhando a Expo Inter, que começou ontem lá em Esteio. Fala, Gisele.
0: Olá, muito bom dia para quem está nos acompanhando. É tempo de Expo Inter, é claro que eu vou falar sobre a feira, porque o agronegócio está de malicuias em Esteio, no Parque Assis Brasil. Comecinho com chuva, mas a semana é uma semana para a gente conhecer novos campeões, grandes campeãs. Neste ano, quase 8 mil animais, 7.926 inscritos. A novidade da feira, que vai ser carbono neutro. E também, é claro, o ponto principal, um dos pontos altos da feira, esse grande espaço de encontro entre o urbano e o rural. Aliás, um dos destaques da feira é também outro grande ponto de encontro dentro do parque. Ponto de encontro que eu digo do campo com a cidade. Eu estou falando do Pavilhão da Agricultura Familiar, neste ano com 509 empreendimentos, o maior espaço, né, um número histórico para esse espaço onde se encontram produtos para comer, para beber, tem também artesanato, tem plantas ornamentais e isso tudo com um gostinho especial, que é aquele contato direto com o produtor, entendendo de onde ele vem, como ele teve aquela ideia do produto, também como é para esse produtor estar ali vendendo, colocando o seu produto na vitrine, aliás, conversando com a Secretaria de Desenvolvimento Rural, eles colocavam que sim, que se percebe um espaço ainda para crescer dentro da agricultura familiar.
20: Muito obrigado, Gisele Leblen. Agora é hora de falar do futebol. Isso, tem dupla Grenal em campo hoje, o Grêmio aqui na Arena e o Internacional lá na Bahia, lá na Fonte Nova, vai enfrentar o Bahia nesse meio de decisão do campeonato da Copa do Brasil. Porque teve Grenal quinta-feira passada, um 0x0, e tem Grenal no próximo quinta-feira valendo vaga, na semifinal da Copa do Brasil. E no meio disso tem essa rodada do Campeonato Brasileiro. O Grêmio joga às 18h30 da tarde aqui na Arena e o Inter joga uma hora mais tarde, às 19h30 lá na Fonte Nova. Os dois times ali na beiradinha da zona do rebaixamento. Tem Mirassol e Palmeiras, tem que dar uma secadinha no Mirassol. Corinthians e Santos, tem que dar uma secadinha no Santos. É o que a dupla Grenal tem que fazer, é o que resta, né? Porque o Grêmio eu até acho que ganha, tá? Pega a lanterna, Chapecoense. Agora o Inter lá na Bahia, difícil.
12: Tu vai assistir o jogo,
20: Thiago? Vou assistir os dois jogos.
1: Os dois jogos. Sabe aquele duplex que a rádio faz?
12: Uhum.
1: Aí deixa ali na rádio e fica ouvindo no duplex. Hora entra um, hora entra outro. Fala aí, equipe de esportes da Gaúcha trazendo os destaques do futebol.
2: Oi pessoal, bom dia a todos. O Internacional ingressou na zona de rebaixamento neste sábado após a vitória do Vasco por 3-1 contra o Cruzeiro. Atualmente o Colorado é o 17º colocado com 25 pontos, porém se vencer o Bahia hoje na Arena Fonte Nova às 7h30 da noite, o Inter deixa o Z4. Para esse jogo contra o Bahia, Bruno Gomes, Mercado e Paulinho são ausências certas porque receberam o terceiro cartão amarelo. O treinador Paulo Pezzolano relacionou jovens para substituir esses jogadores no grupo, mas a ideia é colocar em campo um time mais próximo do ideal possível. Apenas quem estiver com alguma possibilidade de lesão muscular vai ficar no banco. O centroavante Sanabria deve ganhar alguns minutos novamente no segundo tempo. O paraguaio atuou 30 minutos no primeiro Grenal da Copa do Brasil. E o Grêmio também joga hoje. O tricolor recebe a lanterna Chapecoense na Arena às 6h30 da noite. Na coletiva após o Grenal, o técnico Luiz Castro confirmou que deve rodar o grupo de jogadores. Três desfalques estão certos para a partida, enquanto outros jogadores devem ser poupados, visando o Grenal da próxima semana. Noriega cumpre suspensão por acúmulo de cartões. Já Diego Caíto está vetado pelo departamento médico após ter uma lesão no ombro constatada. Assim, Pavão deve ser recuado para a lateral direita, abrindo uma vaga no ataque. As opções são Enamorado ou TT. Danilo Barbosa é o mais cotado para ocupar a vaga deixada por Noriega no meio. No treinamento deste sábado, o Grêmio teve uma nova baixa. Gabriel Meg sentiu dores no pubis, passou por exames e não tem condições de atuar hoje. Na zaga, Gustavo Martins recuperado de lesão na coxa é opção para começar no lugar do Kahneman. Além do zagueiro, Vila Sante, Krovinovic e Marlon inspiram cuidados e podem ficar de fora da partida. Pelo Brasileirão, o primeiro jogo deste domingo é às 11 horas da manhã entre Atlético Paranaense e Fluminense na Arena da Baixada. Às 4 horas da tarde, são mais dois jogos. Flamengo e Botafogo no Maracanã e Corinthians e Santos na Arena Itaquera. E ainda, às 6h30 da noite, o Mirassol recebe o Palmeiras no Maião. Com as informações do futebol, Janaína Ville.
1: Muito obrigado, Gaúcha, hoje de domingo, para Panvel, Guaibacar, Banrisul, Macromix, Orquídea, Excelsior Pneus e Lojas Labs vai falar agora sobre concursos. E o Corpo de Bombeiros aqui do Estado abriu o processo seletivo para salva-vidas, para a Operação Verão. Fala, Gustavo Gossi.
3: Bom dia, Tiago, ouvintes do Gaúcha Hoje. Saiu o edital para salva-vidas civis temporários para atuação em praias e balneários do Estado na Operação Verão 2026-2027. Serão 440 vagas. Esses guarda-vidas vão atuar no salvamento aquático sob comando dos bombeiros militares, tanto no litoral como no interior do Rio Grande do Sul. São 80 vagas para capacitação de novos candidatos e até 360 vagas que poderão ser preenchidas por candidatos capacitados em edições anteriores a partir de 2021, nos últimos 5 anos. Conforme o edital, é preciso ter idade entre 18 e 55 anos, entre outros requisitos. Serão 4 etapas de seleção: o exame de saúde e exame mental, o exame de aptidão física, aí é um duatlon, né? A corrida de 50 metros em linha reta, carregando um flutuador de salvamento em no máximo 15 segundos, e natação, 200 metros, sem tocar os pés no chão, em no máximo 5 minutos. A terceira etapa é a sindicância de vida pregressa e, por fim, capacitação técnica para os novos ou recertificação técnica para os antigos. Durante o período de contratação, o candidato terá remuneração de R$ 2.120,00 com acréscimo de 100% desse valor a título de risco de vida, totalizando, então, R$ 4.240,00 mais o vale-refeição no mês e auxílio transporte. Os candidatos devem se inscrever no site bombeiros.rs.gov.br até o dia 21 de setembro. Bom domingo a todos. Da redação, Gustavo Gossen.
1: Muito obrigado, Gossen. Agora é hora do comentário do Fabrício Carpinejar. Fala, Fabrício.
23: Bom dia, Tiago. Bom dia, ouvintes. Eu acredito que a direção dos clubes não tem a dimensão da realidade do torcedor. O Inter e o Grêmio são a base de estruturas familiares, de uma adoração que se passa de pais para filhos. São milhares de sócios que se esforçam para pagar as mensalidades. São milhões de pessoas que realizam sacrifícios inomináveis para ir ao jogo, seja no frio e na chuva, seja com sol na cara, que desmarcam compromissos, que se mostram ausentes nos finais de semana, que reservam as datas dos confrontos como datas sagradas, que se mobilizam bem antes de a partida começar, que moram no interior e vêm para a capital em viagem longa de ônibus, que se reúnem numa concentração nas cercanias do estádio para esperar a escalação, que trocam a noite pelo dia e o dia pela noite, que gastam seu fôlego comentando o antes e o depois em telefonemas sucessivos com os conhecidos ou em discussões nas rodas dos bares, que só falam disso, que só pensam nisso, que ainda querem ver os melhores momentos e secar os rivais, que não conseguem dormir se a equipe é derrotada, que ficam remoendo gols não feitos ou dados, que almejam a classificação fazendo projeções e cálculos matemáticos impossíveis. Nunca são apenas 90 minutos, mas uma vida inteira dedicada ao time. Girando entre os programas de rádio, televisão e as redes sociais. Não há sossego, não há plano B, não há jantares românticos, não há férias, não há festas. Não existe uma abstinência como essa. Eu digo, você mantém vários grupos de WhatsApp para falar sobre o seu time. E fica um plantonista dos lances de revisão, dos erros de arbitragem. Quanto tempo você se dedica ao seu clube? E se você não pode acompanhar das arquibancadas, vai achar um jeito de assistir pelos canais exclusivos, pelo celular, inventará uma maneira. E sempre com o coração na garganta. Não é só futebol. E os jogadores, eu gostaria que entendesse o tamanho da sua influência. Eles estão jogando com as nossas vidas. Meu abraço.
20: Obrigado, Fabrício. Daqui a pouquinho, hein? A música da semana. Acho que não é nesse ritmo.
12: Não.
20: É. Agora é hora do comentário de cinema do Tiziano Osório. Muito prazer. O novo filme do Jorge Furtado. Fala, Tiziano.
5: Oi, pessoal. Uma das atrações do Festival de Cinema de Gramado, que terminou na noite de ontem com a entrega dos Kikitos, foi a pré-estreia da série Emergência 53, do Globoplay. A gente assistiu no Palácio dos Festivais ao primeiro episódio, que está liberado até para quem não é assinante da plataforma de streaming. Quem assina o Globoplay pode ver mais 4 capítulos, e os 5 últimos vão ser lançados no dia 27 de agosto. Emergência 53 foi criada pelos cineastas Cláudio Torres e Andrusha Waddington e pelo médico Márcio Maranhão. Os três nomes estavam envolvidos no filme Sob Pressão e no seriado Sob Pressão. Dá para dizer que Emergência 53 é uma espécie de continuação espiritual de Sob Pressão, mas com diferenças importantes. A série anterior retratava dramas dentro de um hospital público, com foco em um casal de médicos. A nova série tem multiprotagonismo e desloca ação para as ruas, ênfase em ação e em ruas. Os principais personagens são socorristas que trabalham no fictício SMU, no Rio de Janeiro. A Unidade 53 reúne médicos, enfermeiros e condutores de ambulância que são brilhantes, mas renegados. Quem idealizou a equipe e chefia ela é a doutora Irene Costa, interpretada por Yara de Novaes. Se precisar descumprir qualquer protocolo para salvar uma vida, ela vai fazer isso. O primeiro capítulo, intitulado A Novata, introduz uma nova enfermeira na equipe. É a Manuela, personagem da Valentina Hersage, atriz que fez uma das filhas de Eunice Paiva no filme Ainda Estou Aqui. É pelo olhar da Manuela que vamos conhecer os personagens, como o genial, mas arrogante, Dr. Pedro, as suas afinidades, os seus conflitos e a sua rotina doida. Cada dia de trabalho é desgastante, física e psicologicamente, e imprevisível. No excelente primeiro episódio, a turma precisa atender uma emergência no fictício Morro do Cocotá, uma comunidade controlada pelo tráfico de drogas. Um motorista sofreu um mal súbito e invadiu com o carro uma birosca, que desmoronou. Há pelo menos 2 mortos e muitos feridos. Mas isso é só a ponta do iceberg. Sem dar spoilers, posso dizer que a tensão escala e que eu chorei a ponto de molhar o rosto. Confira em Emergência 53, série que acabou de estrear no Globoplay.
20: Muito obrigado, Tiziano Osório. Gaúcha hoje deste domingo, temperatura de 16 graus, 15 graus, variando do ponto da cidade, está nublado, vai ter chuva à tarde, e aí vamos ter um domingo, tarde de domingo, noite, bom, jogo do Grêmio na Arena com chuva hoje. Não vai ter como o torcedor escapar para ver Grêmio e Chapecoense. Amanhã é chuva, e aí na terça-feira chove só de manhã. De tarde o tempo fica seco, mas já tem chuva hoje no litoral norte, tá? Capão da Canoa, Torres, recebi relatos ali, ó, São José dos Ausentes também com chuva, então tem essa instabilidade ali no norte do estado, parte do norte, e essa instabilidade vai vir para Porto Alegre no início da tarde de hoje. 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

0: Antônio Gilson Porfírio.
1: AGP,
0: entendeu? Antônio Gilson Porfírio, AGP, que completa, né, nesse dia 30 de agosto de 2026, 31 anos do seu falecimento. Morreu aos 53 anos de idade, um dos grandes sambistas da música brasileira. E essa música, Deixa Eu Te Amar, faz parte de um disco lançado por ele em 1984, um dos discos, o disco de maior sucesso do AGP, o Mistura Brasileira. E ao som do AGP, nós vamos ficando por aqui. Vem aí o Campo e Lavoura com a Gisele Leblen, depois tem Acerto de Contas com a Giane Guerra, o Galpão da Gaúcha com José Alberto Andrade, e tem Domingo Esporte Show antecipando o futebol, 6:30 Grêmio e Chapecoense na Arena, 7:30 Inter e Bahia lá na Fonte Nova. Amanhã, 5 da manhã, estaremos juntos, né, Giovana? Eu, tu, Antônio Carlos Macedo, Cléo Kuhn e toda a equipe do Gaúcha Hoje, pronta para as primeiras informações do dia.
2: Estaremos de volta até amanhã.
0: Até amanhã. Aproveitem o domingo pela manhã, ainda com tempo nublado, mas sem chuva. À tarde com a chuva, e aí vai chuva até a terça-feira. Temperatura amena, né? Aproveitem o domingo. Obrigado, Domingo Sávio. Obrigado, Rubens Silva. Obrigado, André Borges, o Tio Bilia. Um abraço a todos.

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1: 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Um incêndio atinge uma refinaria de petróleo na Rússia. As chamas começaram depois que um drone caiu no complexo industrial. Ataque a tiros em uma festa eletrônica na Suíça deixa uma pessoa morta e 5 feridos. Com salários de até R$19 mil, o Rio Grande do Sul tem 14 concursos públicos com inscrições abertas nesta semana. Céu nublado em Porto Alegre, agora faz 17 graus. Há possibilidade de pancadas de chuva em diversos municípios do estado. Também há alerta para temporais, quedas de granizo e vento, principalmente em áreas do norte, noroeste, vales e Serra Gaúcha. 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
1: O trânsito é tranquilo em Porto Alegre e a EPTC não informa sobre ocorrências no momento. Nas rodovias federais e estaduais, também não há acidentes graves ou novos bloqueios reportados. Motoristas devem ter atenção à pista molhada devido à chuva.
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1: 5 unidades de saúde de Porto Alegre estarão abertas neste domingo para atendimento ampliado na Operação Inverno. Além da imunização contra a gripe e Covid-19, a população pode acessar consultas e retirar medicamentos. Entre as 10 horas da manhã e as 7 horas da noite, as unidades José Mauro Cerati, Caldas, Assis Brasil, Bom Jesus e São Carlos recebem o público. A Defesa Civil do Rio Grande do Sul atualizou na noite de ontem os danos provocados pelos temporais no estado. Chegou a 31 o número de municípios que reportaram danos em decorrência da chuva. 2 pessoas morreram entre sexta-feira e sábado. Em Arroio Grande, no sul do estado, Olício de Brunda Silva, com 72 anos, morreu afogado após a caminhonete em que ele estava ser arrastada pela correnteza. Em Porto Alegre, William Gustavo Barbosa, de 8 anos, morreu na manhã de sexta-feira após uma árvore cair sobre a casa em que ele morava com a família. O sepultamento do menino ocorreu ontem à tarde. 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Da redação, Isadora Terra.
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2: O Internacional ingressou na zona de rebaixamento neste sábado após a vitória do Vasco em São Januário por 3-1 contra o Cruzeiro. Atualmente, o Colorado é o 17º colocado na tabela de classificação com 25 pontos. Porém, se vencer o Bahia hoje na Arena Fonte Nova às 7h30 da noite, o Inter deixa o Z4. O Grêmio também entra em campo hoje às 6h30 contra a Lanterna Chapecoense na Arena. O Brasileirão neste domingo começa às 11 horas da manhã com Atlético Paranaense e Fluminense na Arena da Baixada. Às 4 horas da tarde são mais 2 jogos, Flamengo e Botafogo no Maracanã e o Corinthians recebe o Santos na Arena Itaquera. E ainda às 6h30 da noite, o Mirassol enfrenta o Palmeiras no Maião.
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13: Olá, muito bom dia, domingo de Campo e Lavoura, domingo de Expo Inter, 49ª edição dessa feira que faz uma união entre o campo e a cidade e que concentra o agronegócio do Rio Grande do Sul e do Brasil e também além fronteiras durante esse período da exposição que abriu os portões para os visitantes no dia 29, segue até o próximo domingo, dia 6 de setembro, com exposição, com entretenimento, com muita carne, é claro, né? De todas as proteínas aí disponíveis e produzidas pelo agronegócio, muito debate, muito tema sério também que vai estar à mesa durante esses dias da exposição. E é claro que para uma feira tão importante, o programa reserva um espaço especial. A gente tem uma entrevista com a subsecretária do Parque, Beth Cirne Lima, que vai falar sobre o futuro que já começa nesta edição com o selo de carbono neutro, uma inovação da 49ª edição. 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A 49ª Expo Inter já está on, está em ação, porque a feira abriu os portões ao grande público no sábado, segue até o próximo dia 6 e é claro que o Campo e Lavoura não poderia deixar de estar presente. E para falar do parque, das atrações, dos desafios, enfim, de tudo que rola dentro da Expo Inter, não só durante a Expo Inter, mas o ano todo. A gente está aqui com a subsecretária do Parque Assis Brasil, Elizabeth Cirne Lima, mais conhecida como Beth. Muito bom dia, uma satisfação te ter aqui no Campo e Lavoura da Rádio Gaúcha. Beth, eu queria que tu comentasse para a gente um ponto que eu acho que é importante, não só para quem vem expor, mas para quem vem visitar a feira, que é a questão da mobilidade. Existem diferentes formas de acesso. Queria que tu falasse um pouquinho de como os visitantes, enfim, os expositores, podem chegar pela estrada, mas também a possibilidade, que aliás eu fiz esse percurso ano passado com meu filho, vim de trem no primeiro final de semana, ele achou tão divertido que já me pediu para repetir a dose. Então eu queria que tu falasse sobre os acessos, né, a mobilidade para se chegar no parque neste ano.
14: Olha que bacana, essa sem dúvida é uma experiência, eu também fiz 2 anos atrás essa experiência com meu neto, não com meu filho, mas com meu neto e uns amigos, com crianças, e as crianças ficaram encantadas também. Então eu acho que a gente tem essa ferramenta, a gente tem essa possibilidade, na porta do parque tem uma estação do trem, que através de uma passarela conduz o público com segurança até a portaria de acesso, portão 2 na frente do parque, acesso de pedestre. Então, é muito facilitado esse acesso e é muito seguro. Então, a gente realmente convida o público que usem o transporte público, que usem o Transurb, mesmo se você quiser fazer um combinado. Você pode pegar seu carro, por exemplo, quem está em Porto Alegre, pode pegar o carro e ir até o aeroporto. Do aeroporto tem um trenzinho que leva até a estação do metrô, e do metrô, ou do metrô, ou trem, tem gente que chama de metrô, tem gente que chama de trem, do trem vem até o parque. E a mesma coisa, então, você pode fazer, quem mora para a região norte, acima do parque, que pode deixar o carro numa das cidades vizinhas aqui da região metropolitana, onde a gente tem o trem, deixar o carro junto, próximo, né, das estações, e se deslocar algumas estações para chegar até o parque. Sem dúvida, eu acho que essa é uma opção muito interessante. Mas a gente tem o brasileiro é conhecido como um ser que gosta de carros, né? E a gente tem o hábito de não compartilhar carros, o que não é muito inteligente em termos de economia, digamos assim. Então eu convido mais ainda um desafio, que é quem vem de carro, tenta compartilhar o carro, tenta vir com família, com amigo no mesmo carro, para reduzir o volume de carros que venham ao parque. E quem vier de carro ao parque vai encontrar uma melhoria muito importante, que é em relação à não existência de obras mais na frente do parque, na BR-116. O ano passado a gente tinha a BR-116 ainda não concluída e em execução de obras durante a feira, que foi bem complicado, atrapalhou muito o trânsito. Esse ano a gente não tem essa situação, completamente liberada, né, a obra na frente do parque da BR-116, concluída, os acessos todos com sinalização, funcionando a pleno. Então isso é bem positivo. E no segundo lugar, a gente tem aquele viaduto no fundo do parque, que ainda não foi inaugurado, ele vai ser inaugurado depois da feira, mas a Prefeitura de Esteio está disponibilizando o viaduto para um acesso parcial. Ele, no futuro, ele vai ter duas mãos. Hoje, nessa Expo Inter, ele vai funcionar só para quem estiver saindo do parque. Então, quem estiver saindo do parque pode tomar o viaduto do fundo, então, do Parque Assis Brasil, em direção a 448, nos dois sentidos, no sentido norte e sul. Então, para sair do parque, você tem mais uma opção, além das outras tradicionais. E uma outra novidade que está sendo posta em prática e oferecida aos nossos parceiros e usuários é um portão novo de acesso ao cavalo crioulo. Antes, a gente tinha um único portão para acessar o parque, os veículos que vinham para o estacionamento do Cavalo Crioulo, os veículos que vinham para o estacionamento do Simmers e os veículos que vinham para o nosso estacionamento de público. E hoje a gente vai ter 3 portões com uma distância de, sei lá, 2-3 quilômetros em um caso e 1 quilômetro em outro, e com isso a gente consegue distribuir o fluxo melhor. E nesse sentido, o portão dos veículos que vem para o Cavalo Crioulo, ele ficou mais próximo na Avenida Betamin, mais próximo da BR-116. Então, eu aconselho, por exemplo, que quem vai usar o estacionamento da BCC e vem de Porto Alegre, que venha pela 448 até o final da 448, lá em Sapucaia, pegue a BR-116 de novo e acesse, então passa na frente do parque e entra na Avenida Betamin, e o primeiro portão que ele vai encontrar vai ser o do Cavalo Crioulo. E o contrário para os outros, quem vem para o estacionamento público ou para os Simers, que venha pela 448 e acesse a Avenida Betamin, que vai chegar nos primeiros portões. O primeiro é do estacionamento de público e o do meio é o portão do estacionamento de quem vai para os sindicatos de máquinas e implementos agrícolas.
13: Beth, quantas vagas tem de estacionamento hoje o parque? Existe para onde expandir? Tem alguma orientação, assim, reforçando essa mensagem de quem puder, venha de trem, porque é rápido, é prático, é um passeio. O acesso é direto, mas para quem vir de carro, né? Enfim, as pessoas acabam vindo, é uma feira muito grande, vem gente de outras cidades também. Tem lugar ainda para crescer? Quantas vagas hoje nós temos e se tem espaço ainda para ampliar o estacionamento?
14: A gente tem... Esse é um assunto bastante sensível, porque com as mudanças de volume de chuva e das enchentes que a gente teve, o parque foi extremamente afetado em 2024, foi uma das áreas bem afetadas pela enchente. Ele ficou, aqui onde nós estamos, na casa da RBS, aqui ficou com quase um metro de água por cerca de 30 dias. E as regiões mais baixas do parque, que é onde a gente tem os estacionamentos, mais em

0: dentro do terreno do parque, a gente tinha uma área que não tínhamos autorização de uso. E nós conseguimos, junto com a Prefeitura de Esteio e Secretaria, autorização de uso daquela área para estacionamento. E nós começamos a trabalhar nessa área, essa licença saiu no início do ano, e a gente começou então a trabalhar na sequência nessa área limpeza, onde a gente tinha a permissão de uso, a nova permissão de uso, limpeza e compactação de terreno para abrir novas áreas de estacionamento. Isso está em marcha, está em curso, mas não ficou pronto, porque a gente, de novo, teve bastante chuva antes do período de abertura da feira, e a gente não conseguiu concluir essa nova área, não conseguiu oferecer ainda esse ano para o público. Mas ela está em processo, ela deve estar com cerca de 5, 6 mil vagas novas para o próximo ano. Isso é bastante importante, bastante expressivo. A gente tem o nosso estacionamento de público, cerca de 5 mil vagas, e essas foram também bastante danificadas com as enchentes e chuvas, e nós fizemos um forte trabalho de manutenção para torná-las mais seguras e em condições de serem utilizadas esse ano.
1: Pet, eu queria que tu comentasse também sobre uma novidade, que é uma novidade bastante simbólica e representativa para esta edição, que é o fato da feira ostentar o selo de carbono neutro, uma parceria que vai permitir, então, que se contabilizem as emissões do evento, já que é um evento aberto, não tem cadastramento, a gente não tem como fazer a compensação das pessoas que entram, mas consumo de água, de energia, montagem, desmontagem. Eu queria que tu falasse um pouquinho sobre o que representa isso para uma feira do tamanho da Expo Inter.
0: Olha, representa muito, porque eu acho que, acima de tudo, é um exemplo e um caminho sem volta, né? Eu acho que olhar para o consumo de energia com responsabilidade, cada um de nós tem que fazer a sua parte para que a gente consiga evoluir de uma maneira segura para todos no planeta, né? E os eventos passaram a fazer parte desse, né? Ligaram um radar em cima dos eventos, o que é muito interessante, porque a gente tem aqui no Parque do Brasil, por exemplo, o ano passado, a gente teve mais de 100 mil pessoas por dia no parque. Então, tem muitas cidades, municípios do Rio Grande do Sul que não tem esse volume de pessoas. E a gente tem esse afluxo de pessoas por conta de todos os atrativos da feira. E isso tem dois lados, como tudo na vida, né? Então, a gente, esse ano, a partir dessa parceria entre Secretaria de Agricultura e SEMA, a SEMA criou um projeto, a SEMA é a Secretaria do Meio Ambiente do Estado, criou um projeto e selecionou, através de licitação, uma empresa para ser parceira nesse projeto de fazer feiras carbono neutro. E nós somos a segunda feira, a primeira foi a Fenasoja, né, desse projeto, e agora a Expo Inter. E a gente ficou muito honrado com a primeira visita da empresa, que é a CRVR, que o gestor da empresa veio conversar com a gente e disse que estava muito feliz porque o sonho dourado deles era fazer a Expo Inter, era fazer a parceria de carbono neutro com a Expo Inter. E como é que funciona isso? A gente divide a feira em três fases. Na feira montagem, que é o período que antecede a feira. O período de feira, execução feira público, né, de dia 29 a dia 6 de setembro. E depois o período de desmontagem. E nesses três períodos a gente vai fazer, já estamos fazendo, a contagem, a aferição do consumo de energia e de água nesses dois indicadores para esse período. A gente está começando com esses dois indicadores, existem outros, mas que são é um pouco mais complexo de colocar em prática, e como esse processo começou há pouco tempo, a gente pegou os dois indicadores que são factíveis de serem implementados. Então, a gente está computando consumo de água e energia nessas três fases, montagem, feira e desmontagem. Vamos, então, saber quanto se produziu ou consumiu energia e produziu CO2, né?
1: Sim.
0: Na execução da feira.
1: Qual foi a emissão, né?
0: A emissão de carbono. E a empresa parceira, ela tem créditos que ela vai oferecer ao parque para que seja, então, zerada. A gente faz um balanço entre o que nós produzimos de emissão de carbono com os créditos de carbono que a empresa tem. Com isso, a gente chega num carbono neutro. E a ideia, mais do que simplesmente fazer essa compensação com o parceiro, que é muito importante e interessante, a ideia é a gente evoluir no sentido de transformar todo o nosso, por exemplo, sistema de abastecimento de energia no parque para um sistema de energia limpa.

0: Então, existem aí algumas questões e alguns manejos de água que a gente deve evoluir, trazendo toda essa conceituação de sustentabilidade e de... hoje a gente diz que é um aditivo, né? A gente está numa fase onde a gente não está falando em substituição da energia que a gente usa pela energia limpa, mas sim de aditivar, de
1: adicionar, de ser complementar,
0: isso,
1: né?
0: De trazer alguns módulos de energia limpa para que a gente possa gradativamente ir migrando para essa outra condição. Então é um passo bastante importante, a gente está muito feliz de poder realizar esse passo ainda aqui em 2026, porque com certeza faz abrir uma nova era junto com a Expo Inter do ano que vem, que vai ser a nossa 50ª, que eu tenho certeza que vai trazer uma série de novos horizontes para o setor, por conta da responsabilidade, da gente não só comemorar 50 anos, mas a responsabilidade da gente pensar o que a gente quer e o que a gente vai fazer para viver bem os próximos 50 anos.
1: Tá certo, é um passo rumo ao futuro, né? Beth, queria te agradecer pela presença, pela sempre pronta informação aqui conosco, porque o objetivo é esse, levar a melhor informação e desejar que seja uma excelente Expo Inter, mesmo que o tempo a gente já sabe, né? Vai ser fechado. E eu brinco até que Expo Inter sem chuva parece que não é Expo Inter, né, Beth?
0: Exatamente, tá na hora da gente tirar do armário capa de chuva, chapéu, galocha, bota, vamos... usar tudo que a gente tem aqui, porque sim, a gente vive a feira independente da intempérie, se está chovendo ou se não está chovendo, tem atrações, tem várias atividades para a gente seguir. E eu gostaria, Gisele, de dizer que a gente tem uma equipe que trabalha o ano inteiro para que esse evento aconteça como um sucesso que tem, e vários parceiros, como eu também já mencionei, que também se dedicam para esse momento. Mas eu queria agradecer e destacar a participação e a atuação da imprensa junto com a execução da feira, junto com a parceria com o Governo do Estado e a Secretaria de Agricultura, porque se não fossem vocês, a gente não ia conseguir mostrar para o mundo tudo o que acontece aqui. E a gente tem criadores de animais que são nossos amigos, parceiros, pelo mundo espalhados, que amam a Expo Inter e que acompanham cada edição através da mídia, através da imprensa, do trabalho de vocês tão qualificado. Então, muito obrigado. A gente precisa de vocês não só para fazer com que a informação, por exemplo, do trânsito chegue no público, como... mostrar para aqueles que aqui não puderam vir tudo que acontece, tudo que é realizado e conquistado. Uma alegria estar aqui, muito obrigado.
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1: Hora agora de conferir quais foram os fatos que marcaram a semana do agro. Bom dia, Carolina Pastel.
3: Olá, muito bom dia, Gisele. Bom dia também aos ouvintes. Bom, a 49ª Expo Inter já começou no Parque Assis Brasil em Esteio. A feira segue, né, até o dia 6 de setembro. E se você está pensando em visitar o evento, aqui vão 5 informações importantes. Então, como a Gisele disse, são os 5 fatos do agro que marcaram a semana de um jeito diferente, claro, em razão do nosso principal evento do ano, aí, a maior feira agropecuária do estado. Primeiro fato, quanto custa para entrar? O ingresso está custando R$ 22,00 para o público em geral. Para estudantes, idosos e pessoas com deficiência são R$ 11,00. Crianças com menos de 6 anos não pagam, desde que estejam acompanhadas. A entrada de pedestres é pelos portões 2 e 6. Já o segundo fato é o seguinte, dá para ir sim de trem. Quem sai de Porto Alegre pode pegar o trem e descer, por exemplo, na estação Esteio. O parque fica logo ao lado da estação, com acesso pela passarela. Se preferir ir de carro, o estacionamento oficial custa R$ 53,00 por veículo e o ingresso do motorista é cobrado à parte. Terceiro fato, não tem boi na Expo Inter, eu vou explicar. Apesar da feira ter aí quase 8 mil animais neste ano, os bovinos machos que participam do evento são touros, não bovinos. Ou seja, são animais que não são castrados e são usados para reprodução e vão à feira justamente para serem apresentados, julgados e também negociados. quarto fato, tem novidade entre os animais. A raça Senangus estreia nesta edição da Expo Inter. É uma mistura de Senepol, da raça, uma raça zebuína, com Angus, uma raça bovina. Outras raças voltam à feira, como a Galloway, o crioulo lageano, o Tabapuã e o Guzerá. E os pequenos animais ganharam ainda mais espaço neste ano. E o quinto e último fato, tem muito mais do que animal para ver na feira. O pavilhão da agricultura familiar vai ter 509 expositores nesse ano. Então tem queijo, embutido, doces, bebida, panificados, mel artesanato e plantas de diferentes regiões do estado. E para quem vai com crianças ou pessoas neurodivergentes, a feira terá espaço inclusivo. É a querência inclusiva com área infantil e uma sala de regulação sensorial, Gisele. Então já sabe, você que está nos ouvindo, antes de ir para a Expo Inter, vale se organizar, porque em 9 dias de feira tem muita coisa para ver, para comer, para comprar e também para conhecer. Gisele.
1: Obrigada, Carolina. 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
5: Estamos de volta com o Campo e Lavoura, programa da Rádio Gaúcha, que traz tudo o que interessa ao agronegócio. E tudo o que interessa ao agronegócio neste momento passa necessariamente pela Expo Inter. Neste início de semana, na segunda-feira, a Casa RBS vai receber um dos 12 campos em debate, que vai colocar, para abrir os trabalhos, vai colocar o tema da canola em evidência. E para falar um pouco mais sobre esse assunto, a gente chama a repórter Carolina Pastel, porque ela acompanhou de perto o rali da canola e vai poder contar em detalhes como é que está a perspectiva para essa cultura no Rio Grande do Sul.
6: Bom dia, Gisele. Bom dia também aos ouvintes. Bom, eu acompanhei o Rally da Canola, evento que chegou à quarta edição, que percorreu nesta semana diferentes regiões do Rio Grande do Sul e do Paraná para mostrar, então, o potencial da cultura e também os desafios que ainda precisam ser enfrentados. A canola, que vem, então, ganhando espaço nas lavouras gaúchas, hoje ocupa quase 400 mil hectares aqui no estado, mas que para crescer de forma mais consistente ainda depende do avanço de toda a cadeia. O potencial é de 1.400 hectares no estado, no mínimo, e é sobre isso que eu quero conversar agora, o que falta para a canola realmente decolar aqui no Rio Grande do Sul. E eu estou aqui primeiro com o Vantuir Escarante, que é presidente da Brascanola, Associação Brasileira de Produtores de Canola. Bom dia, Vantuir.
7: Bom dia, Carol. Bom dia, espectadores. Para nós é um prazer poder contribuir e levar à frente esse trabalho de crescimento da canola no estado, a nível de Brasil. E hoje chegamos num momento muito importante, né? Essa semana a gente fez um giro de mais de 1.500 quilômetros para falar um pouco de toda a cadeia da canola, né? E conseguimos com êxito agora chegar aqui em Giruá e estar falando um pouquinho de todo esse trabalho e da evolução da canola, que realmente dentro do mapeamento nós temos um potencial do estado de fazer 1.400.000 hectares. Então temos um caminho pela frente, mas estamos construindo isso e convicto que agora deve crescer a passos largos.
6: Além do Vantuir, eu estou com o Luiz Gustavo Floss, que também é dirigente da Abrascanola. Bom dia, Luiz.
8: Bom dia, Carol. É um prazer muito grande a gente poder estar falando sobre essa cultura que a gente tem dedicado tanto tempo e vendo o crescimento que tem tido nesses últimos anos. Esse potencial, né, como você falou, de 1.400.000 hectares que a canola pode chegar no estado do Rio Grande do Sul, é totalmente atingível, até porque hoje nós temos uma área ociosa durante o inverno, que já é ocupada no verão e que no inverno muitas vezes se tornada pousio, não tem um valor agregado. Então, num estado como hoje, muitos produtores endividados, com muitas frustrações de safra nesses últimos anos, a gente vê a importância e necessidade do produtor ter culturas rentáveis, não só no verão, mas que durante o inverno possa fornecer essa rentabilidade toda. E a gente tem visto que a canola tem crescido justamente por isso. O produtor tem olhado como uma cultura, não como alternativa, mas como uma cultura de rentabilidade para o nosso inverno no sul do Brasil.
6: Tá certo. Queria primeiro perguntar para vocês o que fez com que a canola crescesse, então, né, até agora, e o que, que falta para a canola, digamos, decolar, né, e atingir, então, todo esse potencial.
7: Bom, acho que foi um trabalho intenso, né, de pesquisa, desenvolvimento de híbridos, adaptações de tecnologias, e agora com todo o elo da cadeia unido e dentro da questão a ponta final indústria já preparada para esse crescimento, capacidade industrial, agora é alguns ajustes finos, né, e claro, a gente precisa dentro desse item ter um apoio um pouco mais amplo governamental para a gente captar recursos para realmente definir a pesquisa e fazer alguns ajustes finos para esse crescimento ainda ir mais rápido. Mas, enfim, a gente tem trabalhado e olhado esse crescimento em função de produtividade, mas também a precificação da canola, que no mercado interno e externo tem elevado esse crescimento em função da boa rentabilidade do produtor também.
8: A gente pode colocar, bem como o Vantuir coloca, a questão da importância de muitos entes da cadeia, né? E hoje está sendo muito mantida essa cultura por algumas empresas que fomentam e colocam o seu recurso financeiro, dão crédito ao produtor, a partir do momento que o produtor, então, vê a importância dessa cultura. O que a gente pode enxergar dentro desse crescimento todo, além da questão de bons preços, né? Hoje a canola está muito atrelada ao preço da soja e com prêmios, porque existe uma demanda muito mundial, um aumento mundial dessa cultura. Eu queria salientar que a cultura da canola é muito recente, é uma jovem, né? Ela foi criada, ela existe, né? A canola vem da colza e que, por melhoramento convencional, não tem transgenia nenhuma, se identificou plantas de colza que tinha menor quantidade de ácido erúcico e glucosinolatos. O que é isso? Glucosinolato nada mais é do que aquela adstringência que a mostarda nos traz quando a gente faz o consumo no pão e nos nossos alimentos normais. Se retirou isso e nos deu capacidade de estar utilizando na nossa alimentação com alta quantidade de ômega 3, ômega 6 e ômega 9. Então o mundo enxergou na canola como o melhor óleo vegetal para ser consumido de forma in natura pelo ser humano. E é por isso que nós estamos crescendo. Ela foi identificada e foi criada, né, em 1974. Ou seja, nós estamos falando em 52 anos somente. Só a cultura da soja no Rio Grande do Sul é centenária. Inclusive, nós estamos aqui perto de Santa Rosa, o berço da cultura da soja, onde só aqui tem 100 anos. A cultura da canola no mundo tem 50. E aqui no Brasil, nos últimos praticamente 25 anos. Então, nós temos muito ainda para avançar. Tem muito. Se a gente na soja, que é a principal cultura do Brasil, tem muitos trabalhos, pesquisa, muita gente trabalhando, então imagine na canola o quanto nós podemos avançar para sair desses 400 mil hectares e avançarmos aí pelo menos 1 milhão de hectares nesses próximos 3 a 4 anos. Então a gente acredita muito nisso. Como eu falava antes, nós temos no inverno um pousio muito grande. Então, só para você ter uma ideia, o Rio Grande do Sul tem praticamente 9 milhões de hectares de verão, que no inverno não é consumido nem 2 milhões de hectares. Então nós temos 7 milhões de hectares, que se a gente tratar com uma rotação de culturas, nós podemos ter assim, um pouco mais de 1 milhão de hectares só no Rio Grande do Sul. O Rio Grande do Sul teve, em 2023, 1 milhão e 700 mil hectares de trigo. Esse ano nós estamos falando alguma coisa em torno de 600 mil hectares. Esse 1 milhão de hectares, 1 milhão e 100 mil hectares que não tem de trigo, uma parte foi para canola, sim, aumentou 200 mil hectares. Mas nós temos 900 mil hectares, que há 3 anos atrás foi uma cultura econômica e que esse ano está em pousio. Então, nós queremos atingir essas áreas em pousio, não tirar a área do trigo do sistema, porque precisamos do trigo dentro do sistema de rotação, mas entrar com uma cultura que possa, então, estar reduzindo os riscos climáticos, biológicos e econômicos também, para que o produtor possa gerar rentabilidade.
6: Bom, a canola, muitos ouvintes podem conhecer pela flor amarela, né? Mas a canola é um grão que produz óleo de cozinha, né? O óleo da canola, bem como vocês disseram, e também é matéria-prima para biocombustíveis. Queria que vocês explicassem um pouquinho como o mercado consumidor e a indústria, assim, estão se preparando para, eventualmente, essa cultura crescer ainda mais e, enfim, abastecer, né?
7: É, isso é importante, né? Porque num primeiro momento a gente busca sempre atender o mercado de alimento, né? Que é um mercado crescente, que a nível de Brasil, na parte dos óleos especiais, o número tem crescido 7% ao ano, né? Mas isso não é suficiente para atender essa crescência da canola, que agora nessa proporção precisamos olhar outros mercados. E aí a parte do biocombustível é muito importante. Agora nós falar em B16, né? Então é um fato positivo que esse aumento da cultura vai ter um destino, primeiro, atender o alimento, aí o biocombustível se torna muito importante nesse crescimento, né? E as indústrias se preparando para isso também, e também o mercado externo, que aí tem a forma de a gente atender com grão in natura ou também na parte de óleos, que a Europa e os outros países asiáticos, e eles têm usado o óleo de canola com óleo para biocombustível e para outros segmentos. Então é um mercado gigante, então a gente tem muito, pode expandir muito ainda, que vai atender, o mercado atende esse crescimento.
8: É, essa questão do biocombustível que está crescente, né, e é uma demanda mundial para diminuir o uso de combustível à base fóssil. E o mais importante é que nós temos uma possibilidade de ser renovável, e o Brasil, que hoje tem uma única empresa que explora praticamente o petróleo fóssil, a gente hoje consegue produzir biodiesel, álcool, etanol a partir de plantas onde são pequenos, médios e grandes produtores desse Rio Grande do Sul, do Brasil todo, que estão produzindo. Ou seja, a gente está conseguindo colocar a economia dentro do interior do país, no interior do estado do Rio Grande do Sul, que é tão necessário, então, criar economia. Só para você ter uma ideia, com essa demanda de biocombustíveis que nós estamos falando, principalmente da SAF, né, que é o biocombustível de aviação sustentável, para aviação, esse é uma demanda que pode chegar a quase 20 milhões de toneladas de óleos vegetais só para esse fim em 2030, além do que foi utilizado no ano passado. Então isso é uma quantidade que precisaria em torno de 50 milhões de hectares de canola para sustentar isso. Então, para ver o quanto que isso hoje tem uma demanda crescente, e que esse 1 milhão de hectares que nós estamos colocando é simplesmente uma ponta muito pequena desse iceberg, que nos próximas décadas pode se tornar uma grande alternativa para a gente construir aí rentabilidade. E colocando até em nível de Rio Grande do Sul, esses 400 mil hectares desse ano, nós podemos colocar que, claro que vai depender da produtividade que vai ser alcançada, nos próximos 60 dias nós vamos estar sabendo, nós estamos falando alguma coisa de injetar cerca de 5 bilhões de reais de PIB no estado do Rio Grande do Sul. Um estado tão complicado economicamente, e que são produtores que estão conseguindo colocar e fazer com que esse recurso, que vai gerar impostos, que vai gerar economia, e isso, sem dúvida nenhuma, no momento de inverno, é uma ferramenta importante para a economia de todos os setores, não só da agricultura, mas de serviços, das cidades, das pequenas cidades que hoje vivem da agricultura.
6: E para encerrar, qual é a porcentagem que hoje do óleo de canola que vai para óleo de cozinha, da canola que vai para óleo de cozinha e para biocombustíveis, né? E o quanto isso pode crescer, né, e se diferenciar nos próximos anos?
7: Hoje eu vou falar em quantidade de hectares, que aí vira transformação para a gente atender esse mercado. Hoje o mercado de alimento aí no Brasil tem um consumo de mais ou menos 100 mil hectares de canola, né? Então os excedentes vai para biocombustível ou mercado de exportação. Então esse mercado biocrescente atende todo esse crescimento. Mas aí é a opção de mercado, né? Muitas vezes tem dado a opção da exportação, né? Então, esse ano a gente tem olhado realmente atendo o mercado de alimento, vai atender uma parte de bio, mas também nessa precificação que está o canola nesse momento, um percentual vai ser exportado.
8: É, realmente essa quantidade para biocombustíveis aí é fundamental localmente, né? Então, a gente tem uma característica muito de commodities, grãos que são commodities. A gente não pode ter uma movimentação muito, muito longe, né? A gente fala muitas vezes que passou de 300 quilômetros, nós temos um custo muito grande. Então, tudo que acaba sendo produzido aqui dentro do Rio Grande do Sul vai ser consumido aqui, vai ser esmagado, e para atender o mercado brasileiro. Mas para biocombustíveis hoje nós temos uma demanda muito grande pela grande quantidade de refinarias que hoje nós temos no estado do Rio Grande do Sul. Então isso, além da cultura da soja, que em alguns anos tem se diminuído a disponibilidade com matéria-prima, nós temos uma nova cultura presente. Tem um fator muito importante para a gente colocar aqui, que para biocombustível, praticamente a soja produz em torno de 20% de óleo. Já a canola produz em torno de 40%, é o dobro da quantidade. Ou seja, a gente precisa da metade da quantidade de grãos de canola para produzir a mesma quantidade de óleo em relação à cultura da soja. Então isso faz com que, mesmo que a produtividade seja menor da canola em relação à soja, e está numa outra época, nós temos uma grande produção de óleo e disponível para toda essa produção da necessidade de combustível do Rio Grande do Sul.
6: Tá certo, obrigada gente pela participação, Vantuir, Luiz.
7: Obrigado, acho que é um momento importante, e aí essa perspectiva, essa organização do crescimento e esse trabalho de vocês, de divulgação, muito importante para a gente realmente fazer com que todo o público, tanto rural como urbano, entenda e insira nesse trabalho e faça o estado do Rio Grande do Sul ser protagonista em todo esse crescimento da canola.
8: Carol, além dessa questão que a gente falou muito da rentabilidade, da necessidade do produtor, da economia, é uma cultura que é importantíssima para brilhantar os olhos, porque, como você falou, é uma flor amarela, mas essa flor amarela tem uma característica importante, que ela atrai abelhas. Então, hoje, a grande quantidade de produção de mel no inverno está sendo produzida pela canola. Então, olha a disrupção que a gente precisa tratar numa cultura recentemente, para nós, mais nova, mas que tem uma capacidade, dentro dessa sustentabilidade toda, fazer com que não se produza só biocombustível, só queimar energia, que muitas vezes o meio, as pessoas podem pensar, mas um alimento, que é o óleo. O farelo hoje sendo muito utilizado para a produção de proteína animal, né? Nós estamos aqui num berço de produção de leite, suínos, aves, que é importante matéria-prima para isso, mas também é importante para a produção de mel e abrilhantar os nossos olhos. Então, nós agradecemos muito esse acompanhamento, que sem dúvida nenhuma é um momento para a gente colocar para a sociedade o quanto que a agricultura está pensando nessa sustentabilidade e o que a gente pode fazer para melhorar toda a nossa população.
6: Bom, lembrando então que Vantuir Scarante e Luiz Gustavo Floz, dirigentes da Abrascanola. Lembrando que eu falo para o Rally da Canola, participe da quarta edição do Rally da Canola. A realização é da Abrascanola e patrocínio diamante no Farm Selena Alimentos e Três Tentos. Gisele.
5: Chegou a hora da gente fazer aquele giro pelo interior do Rio Grande do Sul, com os nossos colegas que estão direto do fronte, ou melhor, direto da produção. E a gente começa pela Serra Gaúcha. Agroindústrias familiares de Caxias do Sul estão na Expo Inter. Augusto Martins, bom dia.
0: Bom dia, Gisele. As produções da agricultura familiar de Caxias do Sul estarão representadas na Expo Inter desse ano. Segundo a Secretaria de Agricultura e Pecuária de Caxias do Sul, 8 agroindústrias do município terão espaço no pavilhão da agricultura familiar. Entre elas estão a Santa Bárbara, que apresenta seus embutidos como salames, a Cantina Bertotti, a Casa Reivan, os vinhos Bálico e os vinhos Seu Zé, que estarão presentes com os seus vinhos e derivados, a Dolce Record, que é produtora de bolos e biscoitos, a Monterra, que ofertará queijos, e o Orquidário Pebe. Além dessas, a vinícola Lovatel também estará presente, mas no espaço do Instituto de Gestão, Planejamento e Desenvolvimento da Vitivinicultura do Estado do Rio Grande do Sul, junto a outras 9 vinícolas gaúchas. Falando também um pouco sobre a pecuária, pelo menos 3 criadores do município também levarão animais. Entre as espécies estão ovinos da Cabana do Bugre, localizada em Forqueta, e gado do Rancho Criúva e da Fazenda das Nogueiras, ambas localizadas na região de Criúva, em Caxias do Sul.
5: Obrigada, Augusto. Ainda sobre Expo Inter e Caxias, 3 criadores de ovinos e bovinos vão representar o município na feira, com mais de 40 animais. As informações são da colunista Juliana Bevilacqua. Bom dia!
9: Bom dia, Gisele. Três criadores caxienses participam da Expo Inter deste ano com 40 animais, a Cabanha dos Bugres, o Rancho Criúva e a Fazenda das Nogueiras. O Rancho Criúva participa da feira em Esteio desde 2022 e neste ano levou 10 bovinos, sendo 8 adultos e 2 terneiras. A propriedade é pioneira na criação do gado Cindy. A Fazenda das Nogueiras, que participa desde 2010 da Expo Inter, enviou 25 animais, sendo 17 da raça Girleiteiro e 8 Girolando. A Cabanha dos Bugres participa com 5 ovinos. Ela é focada na produção de reprodutores e matrizes com genética diferenciada e participa da Expo Inter pela 12ª vez.
5: Juliana, fica mais um pouquinho, porque a vinícola mais antiga em atividade no Brasil, que é a da Serra, comemora 116 anos com um novo espumante. Conta pra gente, que vinícola é essa?
9: O brinde dos 116 anos da Salton será com um espumante elaborado especialmente para a data. O rótulo comemorativo em edição limitada é um Pinot Noir Brut Rosé batizado de Salton 116 anos. São apenas 1.116 garrafas numeradas e o valor no site da empresa é de R$ 175,00. Além do aniversário, a vinícola brinda a presença em mais de 30 mercados internacionais e operações comerciais em 16 países, além da medalha de ouro no Decanter World Wine Awards, com o rótulo Salton Ouro Moscatel neste ano, um feito inédito para a vitivinicultura nacional. Gisele.
5: Obrigada, Juliana. Seguindo, a gente vai falar com a Gabriela Alves, porque o Brasil tem capacidade de ser líder na produção de suco de uva. É o que afirma a presidente da Organização Mundial de Vinho, na Serra.
10: Oi, Gisele, bom dia. O Brasil pode se tornar um dos grandes protagonistas mundiais na produção de suco de uva. Essa é a avaliação da presidente da Organização Internacional da Vinha e do Vinho, Ivete van der Merwe, que está em Bento Gonçalves para participar de um congresso sobre enologia e viticultura. Em entrevista exclusiva à Rádio Gaúcha, a dirigente destacou que o Brasil é uma exceção no cenário internacional. Segundo ela, o país registra 6 anos consecutivos de crescimento na produção, enquanto outras regiões do mundo enfrentam queda. Ela afirmou que o espumante brasileiro já é um destaque internacional, mas chamou atenção especialmente para o suco de uva. Segundo a presidente da organização, o Brasil tem condições de se tornar campeão mundial no segmento, graças à diversidade da sua produção e à capacidade de adaptação do setor. Ela também alertou para os desafios dos próximos anos. Entre eles estão as mudanças climáticas, os eventos extremos, questões geopolíticas e a redução do consumo de vinho no mundo. Para Ivete, a capacidade de adaptação será fundamental para o futuro da vitivinicultura. E nesse cenário, o suco de uva brasileiro aparece como uma oportunidade estratégica para o país ampliar a sua presença no mercado internacional.
5: Obrigada, Gabriela. Vamos agora para a Zona Sul. O excesso de chuva reduz a oferta de verduras e pressiona preços nas feiras do sul do estado. O repórter Gabriel de Bem tem mais informações. Bom dia.
11: O excesso de chuva das últimas semanas já prejudica a produção de hortaliças no sul do estado. O excesso de umidade e a falta de sol dificultam o plantio, a colheita e o desenvolvimento das lavouras. Entre os produtos mais afetados estão alface, rúcula, salsa e cebolinha. Em algumas propriedades, nem mesmo as verduras cultivadas dentro das estufas escaparam dos prejuízos. Segundo a Emater, a umidade elevada também favorece o surgimento de doenças nas plantas. E o solo encharcado ainda dificulta a preparação das áreas para os próximos plantios. Os reflexos já chegaram às feiras. Em Pelotas, feirantes relatam que o preço da alface passou de R$ 3,00 para R$ 5,00, uma alta de quase 70% em uma semana. E a preocupação dos produtores é com a continuidade das chuvas. Com menor oferta de produtos e novas perdas nas lavouras, a expectativa é de que os preços continuem sob pressão dentro das próximas semanas.
5: Obrigada, Gabriel. E no norte do estado, agroindústrias se preparam para a Expo Inter com meses de produção e planejamento. Quem conta pra gente é a Tatiana Tramontina.
12: Oi, Gisele. A preparação para a feira, que começa neste sábado em Esteio, já mudou a rotina de produtores da região norte. Em Almirante Tamandaré do Sul, a Salete Rec trabalha há cerca de 10 anos com a produção de bolos e doces e vai participar da Expo Inter pela primeira vez. Para a estreia, ela aumentou de 20 para 400 a produção de bolinhos caseiros e de 300 para 3 mil a quantidade de docinhos. Também serão levados trufados e cupcakes. Em Soledade, uma agroindústria chega à quarta participação na feira. Foi justamente na Expo Inter, em 2024, que o doce de leite com raspas de limão foi apresentado ao público. Neste ano, a receita foi eleita o melhor doce de leite do Rio Grande do Sul no prêmio Queijo Brasil. A feira também vai marcar a apresentação da nova marca da empresa, que passa de Intenso para a Fazenda Velute. Já na região de Erechim, 12 agroindústrias foram selecionadas para participar da Expo Inter. Entre elas está da família Reginato, que produz queijos e precisa começar a preparação com até 9 meses de antecedência. Isso por causa do período de maturação de produtos como o queijo grana e o queijo parmesão.
5: Obrigada, Tatiana. O Campo e Lavoura desta semana vai se encaminhando para a parte final. 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A gente, é claro, se muda para Esteio nesse período da feira. Vamos seguir acompanhando de perto os grandes campeões, as grandes campeãs que vão sendo conhecidos ao longo desses dias, os debates. Na quinta-feira, um debate muito importante, uma audiência pública que vai tratar da questão da renegociação, desse pedido, desse movimento do Rio Grande do Sul, liderado por entidades do setor, para que se amplie o acesso à medida provisória da renegociação, com algumas alterações de regras para permitir que mais gente tenha acesso. Estaremos acompanhando, seguimos em tempo real, em GZH. E a gente lembra que o Campo e Lavoura

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1: 6:59.
2: 16 graus.
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0: Bom dia, associados e associadas. Bom dia, amigos ouvintes. Hoje, 30 de agosto, o último domingo do mês. E estamos começando mais um informativo CRERAL. CRERAL sedia treinamento técnico sobre religadores da Noja Power. O treinamento teve abordagem prática e reuniu engenheiros e técnicos de 7 cooperativas de energia do estado. Além da CRERAL, também esteve Sertaja, Copernorte, Serfox, Sertil, Sertel e Sermissões.
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0: Vice-presidente Humberto Francisco Toaza, bom dia.
2: Bom dia, Sérgio. Bom dia, Márcio. Bom dia aos ouvintes do programa. Em especial, o nosso quadro social.
0: Bom dia, Márcio. Tudo bem?
3: Bom dia, Sérgio. Bom dia, seu Toaza. Bom dia, nosso associado. Um ótimo domingo aí a todos.
0: Márcio, tivemos uma semana proveitosa aí para as nossas obras. O tempo ajudou bastante, não é mesmo?
3: Sim, Sérgio. Foi bastante proveitosa. Conseguimos trabalhar, dar um avanço nas obras que nós tínhamos elas paradas aí devido ao tempo, né? Então, na segunda-feira, conforme tínhamos programado a obra de Erval Grande, colocamos os 3 caminhões lá, conseguimos fazer tudo o que estava previsto e mais um pouco. Tivemos também o auxílio do pessoal da prefeitura lá para a instalação do sistema de aterramento. Então, a gente conseguiu trabalhar bem lá na região de Erval Grande na segunda. Na terça, como programado, o desligamento em Nonoai, onde foi feito as trocas dos postes e já temos quase 1 quilômetro de rede substituída. Então, o cabo já quase 1 quilômetro trocado. Nossa programação aqui, mais um desligamento, nós tenhamos encerrado aquele serviço. Na quarta-feira, tivemos um tempo muito bom também. E as equipes aí deram sequência nas obras menores, né, que nós tínhamos para fazer. Então, nós executamos uma obra de extensão de rede em Faxinalzinho. E o nosso outro caminhão também desempenhou uma extensão de rede em Aratiba. Né, fez ali próximo do nosso associado ali na região de Aratiba, também trabalhou. E na quinta e na sexta tivemos obras menores, né? E o tempo tinha uma questão de previsão de chuva maior, melhor. Então foi trabalhado conforme foi possível. E o desligamento de sábado também, conforme previsto. Como é uma condição que nós não tínhamos como deixar para depois, então mesmo o tempo estando seco, estando molhado, o serviço tinha que sair igual.
0: Que situação, né, seu Toaza? Ultimamente temos que ficar olhando a previsão do tempo para programar as obras.
2: Nós temos várias e muitas obras programadas e desligamento que se programa e aí fica aquele suspense, né? Ah, tem previsão de chuva, vai chover, não vai. Mas que bom que essa semana que passou conseguimos liberar 2 ligamentos grandes, liberados obras menores, né? E que bom que isso vai acontecendo, porque com o tempo chuvoso nós temos muitos problemas de lavouras, né? Eu vou citar, nós na região aí de Santa Lúcia, nós fizemos os alimentadores, mas não conseguimos desmanchar o velho. Então, a mesma forma, lá em Nonoai, que falta mais um desligamento para nós terminar.
0: Mas está conseguindo, né, Márcio? Afinal, nós estamos conseguindo entrar nos campos enquanto ainda é possível, né? Porque daqui para frente, setembro em diante, já começa o plantio do milho, o plantio da cultura de verão, daí fica mais difícil. Né?
3: Fica mais difícil e a gente já tem o pessoal associado nos ligando, pedindo quando que sai a obra, porque ele já está nos passando a data de plantio. Então a gente está tentando, correndo atrás dessa questão, para conseguir o mais rápido possível atender essas necessidades, mas eventualmente a gente vai ter que acabar dizendo para alguns locais que não é possível. Né? Se depois que plantar nós não tivermos mais como acessar, a obra fica para o decorrer do período aonde for de novo possível acessar a lavoura. Né?
0: Seu Toaza, nesta semana recebemos representantes de várias cooperativas para um treinamento de um equipamento muito utilizado pelas cooperativas para a proteção das redes.
2: Tivemos aí na última semana, na terça-feira e na quarta-feira, que veio o pessoal lá de São Paulo e o pessoal que vende, os representantes da Noja, que vende os religadores automáticos. E a CRERAL, graças a essa tecnologia, temos evoluindo em dois fatores. Um fator, a diminuição de custo para nós e bater chave. Nós fizemos aqui do COD, ou o Márcio faz do celular dele. Isso diminui o custo de manutenção e também agiliza o retorno da energia. São duas coisas importantes. É nós reduzir custo em manutenção e também acelerar a volta da energia para o nosso associado. Dá para você dizer, é um treinamento que tem uma importância muito grande para todas as cooperativas que fizeram presente, porque todo mundo está buscando diminuir a manutenção, mas também melhorar as condições lá para que o nosso associado tenha mais rapidez no retorno da energia.
4: E um treinamento aplicado por uma empresa que é fabricante desses equipamentos aí, mas especializada e trazendo boas orientações para as nossas equipes, né?
3: Exato, Sérgio. Assim, esses são bons momentos, né, que nós temos, onde a área técnica de várias cooperativas, cada uma com a sua realidade, tem esse momento para se juntar, expor as dificuldades e o melhor, né? Ter uma empresa fabricante do equipamento, que tem toda a expertise, desenvolveu o equipamento e sabe nos passar exatamente como funciona o equipamento e qual a melhor forma dele ser aproveitado na rede. Uma série de proteções que a gente chama, né? De funcionalidades que esse equipamento tem e que a gente troca essa informação e recebe essa informação propriamente de quem desenvolveu ela, né? E aí, com o conhecimento, com a vivência dos engenheiros e dos técnicos de campo, a gente consegue aplicar essas funcionalidades no dia a dia da cooperativa. Por exemplo, aplicação de proteções para cabo rompido, que é uma coisa que nós não sabíamos que era possível. A empresa nos forneceu a informação, nos passou o treinamento, não para nós, mas para as outras demais cooperativas que tiveram presentes aqui também na sede, aqui em Erechim, de como é possível usar esses recursos para quê? Para reduzir o número de faltas prolongadas para o associado. Esse é o intuito. Aquele pequeno pisca que o associado enxerga é esse equipamento fazendo a função dele.
4: O religador automático.
3: O religador automático. Ele, aquele pisca que muitas vezes incomoda, ah, mas tá piscando. Esse pisca tá preservando a rede de ficar uma, duas horas, de ter que botar uma equipe, deslocar às vezes, quilômetros, né? A gente não tem equipe embaixo de cada alimentador. Então isso nos facilita muito e dá também a ferramenta, o suporte para o centro de operação enxergar o defeito aqui. Aqui em Erechim já enxerga, através de números, gráficos, alarmes do que possivelmente aconteceu. Com a inteligência hoje aplicada em cima do equipamento, traz essa base de informações para a gente poder deslocar uma equipe no local mais assertivo e, principalmente, reduzir o tempo que o associado fica sem energia. Esse é o princípio geral do equipamento, é reduzir o tempo de falta de energia. Quando ela ocorrer, que ela seja o menor tempo possível.
4: Quantos equipamentos religadores automáticos nós temos hoje instalados nas nossas redes?
3: Hoje todos são telecomandados e hoje a gente tem no parque de equipamentos 36 equipamentos. Pelo tamanho que nós temos hoje, é um número bastante elevado de equipamentos telecomandados. A Crerau teve um investimento grande nesse quesito para poder preservar as redes da Crerau e beneficiar o associado. Temos 36. Temos projetos já para aumentar esse parque para 40 e temos já, para os anos seguintes, um aumento vegetativo que a gente chama, que é a cada tantos anos inserir 2 ou 3 equipamentos a mais. Então a Crerau tende a chegar a 50 equipamentos aí quando tiver a próxima subestação que está prevista, né? Então a gente vai ter um número maior de equipamentos para poder facilitar as manobras e a operação da rede.
4: É só para a rede trifásica?
3: Não é só para a rede trifásica. Os equipamentos maiores, sim, são em trifásicos. Mas hoje a gente já tem equipamentos trabalhando em redes monofásicas, né? E também temos a previsão de aumento desses equipamentos em rede monofásica. A Crerau hoje apresenta grandes ramais monofásicos, que atendem bastante associado que tem necessidade dessa energia monofásica mesmo, e o religador também está lá para atender eles.
4: Bom, olhando aparentemente assim, é só uma peça lá em cima do poste, né, Márcio? É só um tanque que está lá em cima do poste e uma caixinha do lado. Mas o importante mesmo é toda a tecnologia que está embarcada e saber operar e saber fazer a leitura correta e agir no momento certo quando esse equipamento é acionado, né?
3: Sim, tem muita tecnologia envolvida, né? Esse equipamento ele vem de décadas sendo desenvolvido, sendo aprimorado, né? E hoje nós estamos na era da inteligência artificial, né? Então hoje já temos sistemas que esses equipamentos podem ser integrados dentro de centros inteligentes para que seja feito o restabelecimento automático da energia.
4: É importante destacar, né, Márcio, que o papel da Crerau Telecom nisso tudo, né? Nós construímos toda a rede de fibra ótica atendendo o nosso associado e ao mesmo tempo também levando para as nossas redes, sendo possível então esse telecomando.
3: Exatamente, o avanço na Creral, especificamente falando, né, desse número de equipamentos e a facilidade que a gente tem hoje de operar e o quanto de informação a gente recebe é graças à implementação da fibra ótica, que veio em contrapartida junto com a Telecom, né? Então a Telecom fomentou essa questão e nos deu essa infraestrutura que hoje a Creral tem, de que todos os equipamentos são interligados por fibra ótica.
4: Bom, então mais uma vez as nossas equipes foram treinadas, receberam orientações de como operar um religador automático, como o Márcio falou. Já temos 36 instalados em todas as redes da Creral, previsão de chegar a 40 e nos próximos anos até 50 desses equipamentos. Mas para informar também, nós recebemos aqui a visita dos nossos engenheiros, colegas, né, e técnicos eletricistas das cooperativas Sertaja, Copernorte, Serfox, Sertil, Sertel e Sermissões. E quem que aplicou o treinamento foram os profissionais da empresa Noja Power, que é a líder mundial em equipamentos elétricos de média tensão. Todos esses profissionais também vieram chamados pela empresa que vende os equipamentos para nós, que é a Wacker Representações.
3: Exato, Sérgio.
4: Atenção para desligamento programado. Será nesta quarta-feira, dia 2 de setembro, em Campinas do Sul e Jacutinga, à tarde, do meio-dia e 40 às 10 para 7 da noite, nas linhas Lajeado Salto, Gaspareto, Bela Esperança, Canarinho, São Paulo, Carafá e Três Cerros. Este desligamento irá ocorrer porque a RGE estará trabalhando nas suas redes e interrompendo o fornecimento de energia para a Creral.
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4: O informativo Creral termina aqui. Estaremos de volta no próximo domingo. Tenham todos uma boa semana e até lá.

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14: É isso aí, moçada. 7:19. Muito bom dia para vocês. Estamos chegando aqui na programação da Sananduva FM. Tá começando o Sertanejo 97, dando a comunicação comigo, Sandro, nesse domingo, 30 de agosto de 2026, último final de semana desse mês, último domingo de agosto, né? Tempo nublado, pronunciando chuva para hoje, né? A meteorologia está prometendo ainda para hoje em torno de 30 a 50 milímetros, né? E a temperatura está em 15 graus e 5 décimos. Você que está sintonizando agora 97.7, chegando com a gente na manhã desse domingo, então você continua com a gente ainda, depois da programação automática, a gente chega na comunicação comigo e o Sandro até 1 da tarde, né? De agora até as 9:30 tem Sertanejo Bom Demais, 9:30 às 10, Gaúcho Tempo e Memória, com os clássicos do cancionerismo nativismo, e às 10 horas tem Pátria e Querência. 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Tem música boa, tem informação também para você na melhor companhia do seu rádio. Vamos começar com Gilberto e Gilmar, né? Só modão, só pedrada aí. Música da saudade, 7:21. Você que acordou cedinho nesse domingo, tomando seu mate, tomando seu café, né? Obrigado pela companhia, moçada.

0: Ataíde Alexandre, Madrugada Amiga. Ainda o Gilberto e Gilmar, Música da Saudade. Ah, começamos então o Sertanejo Bom Demais deste domingo, 7 horas e 28 minutos. 7 e 28, né?
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1: Primeira edição de hoje do RSA News, a gente vai atualizando as principais informações na imprensa, o que é notícia. Governo federal prevê aporte de 6 bilhões de reais para os Correios em 2027 para reduzir o rombo, déficit na estatal. Ministério dos Portos e Aeroportos quer mudar o imposto do pecado para a aviação. Presidente norte-americano divulga mapa com o Lago América em redes sociais após recusa canadense. Ministério da Saúde reforça o chamamento para a vacina contra o sarampo. Após enchentes, Nepal estima que a reconstrução custará até 5 bilhões de dólares. El Niño, Brasil deve ter ao menos 6 ondas de calor até o final do ano, segundo meteorologistas. E temporais na metade norte do estado seguem até amanhã, segunda-feira. E começou ontem a 49ª Expo Inter no Parque de Exposições Assis Brasil, em Esteio. Rio Grande do Sul registra 2 mortes e 31 municípios afetados pelos temporais. Em Três Palmeiras, 1000 casas foram sofrendo estragos, de acordo com o balanço da Defesa Civil. Em Arroio Grande, o homem morre afogado em decorrência das chuvas. E Quaraí decretou situação de emergência devido aos estragos causados pelo granizo.

E bandeira tarifária de energia permanece amarela em setembro. Informações da primeira edição de hoje do RSA News.

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4: 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João Mineiro Marciano, 7h36, 15 graus e meio. Bom dia.

0: Sertanejo bom demais. César e Paulinho, Garçom Me Ajude, Milionários é Rico, Aprendi a Viver. Também João Mineiro e Marciano, Amor e Amizade. Né? 15 faltando para as 8. E às 9h30 tem Sertanejo bom demais para você aqui na Sananduva, rádio que todo mundo ouve. Né? Ótimo domingo. Daqui a pouquinho a gente atualiza aí a previsão do tempo.
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3: 16 graus em Sananduva.
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3: Vamos de volta com o Sertanejo 97. Bom demais, 7 minutos e meio agora para as 8 da manhã, né? Até as 9h30 tem Sertanejo aqui na Sananduva, para você começar bem a sua manhã de domingo, né? O tempo segue nublado, próximo bloco a gente atualiza aí a previsão do tempo. Um abraço, moçada aí do Super Tio João, um abraço, Ade. É, saiu umas valsas aí, né? O homem é fissurada em valsa. Grande Ademir Costa. Moçada do Super Tio João, um abraço pro Gelson, pro Jones, todo o timaço, né, gurizada? Todo domingo pra vocês aí. Tapejara, abraço aí pro Xuxo, né, o Mário, popular Xuxo aí do Grupo Caninha. Tá tomando um mate acompanhando a gente, né? Moçada Tapejara, grande abraço pra vocês aí. Matriz ou Filial, clássico e com Chitãozinho e Chororó.

0: Feijão e a Flor aí com Felipe Fabiano, também Felipe Falcão, hoje não é nosso dia. E Chitãozinho e Chororó, Matriz ou Filha. 8:02, a gente fecha aí a primeira hora, né, do Sertanejo 97, bom demais. Vem aí previsão do tempo pra gente atualizar pra você, né?
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4: E o tempo instável segue predominando em toda a região norte do estado, na metade norte, né, do Rio Grande do Sul, neste domingo. Né? Aqui para a nossa região tem a previsão de chuva em torno de 30 a 45 milímetros ainda para hoje. Para amanhã, segunda-feira, o último dia do mês, também a previsão é de chuva de 30 a 60 milímetros, mínimas em torno de 15, máximas de 18 para amanhã, hoje máximas de 20 a 21 graus. Terça-feira, tempo nublado, algumas aberturas de sol, mínimas em torno de 8, máximas de 18 graus. Temperaturas baixam um pouco aí a partir de terça-feira e o sol retorna ainda à sua plenitude, né? Na próxima quarta-feira. Então até terça, ao menos, teremos tempo nublado, instabilidades e também chuvas e queda nas temperaturas a partir de terça-feira, para começar o mês de setembro, né? Agora em Sananduva, a temperatura está em 15 graus e 8 décimos.
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4: Agora 8:06.
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5: Muito bem, sertanejo, bom demais aqui na programação da Sananduva, 8h10, a gente começa a segunda hora no oferecimento do Rota 126 Veículos, bairro Silos, Safra Certa, Kid Jeans com bom senso da moda, mecânica Streamline, a casa do caminhoneiro, Sicredi não é só dinheiro, é ter com quem contar, BR Tech Automecânica, Chapeação está aí, credenciado com todas as seguradoras. 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Começar então a segunda hora do sertanejo, Jean Giovanni. Ótimo domingo para você, né? Logo mais às 9h30 a gente inicia a programação gaúchesca. Gaúcho Tempo e Memória, 10 horas, Patrick Herência. Né? E as pedradas aqui do sertanejo, bom demais, né? Jean Giovanni.

0: O primeiro em sua vida, Lan e Aladim e Jean Giovanni Roupa de Lua de Mel, né? 8h17, sertanejo, sempre bom demais.
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5: E soja acima dos 13 dólares aumenta margens para 26, 27 no Brasil e consolida novo ciclo de alta, né? E milho acumula alta superior a 5% em Chicago na última semana e analistas veem espaço para novos ganhos. Safra norte-americana e tensão no Mar Negro dão suporte semanal também para as cotações, ou deram, né, nas cotações da B3 aí na última sexta-feira. Expo Inter 2026 cedia 30 produtores e 80 rótulos de azeite de oliva. E o Seminário de Reforma Tributária no Agronegócio da Expo Inter 2026, encontro em Esteio na próxima terça-feira e promovido pela Assembleia Legislativa Gaúcha. O seminário integra a programação do Legislativo Gaúcho na 49ª edição da feira. E governador destaca oportunidades para interação na Expo Inter 2026. Eduardo Leite ainda mencionou, né, no seu discurso de abertura, alguns números de crescimento desta edição da Feira de Esteio.
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5: 16 graus e meio.
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5: Estamos de volta com o Sertanejo 97 aqui na programação da Sananduva, 8h23 da sua manhã de domingo. O tempo segue nublado ainda, tem previsão de chuva para hoje, né? Segundo a meteorologia. E vamos até às 9h30 com o Sertanejo, bom demais. 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Abraço ao seu amigo Fazolo aí da Shopee, né? Abraço, Fazolo. Também pro Cid, moçada aí, né? Tá acompanhando a gente nessa manhã de domingo. O Cid tá apaixonado aí, né? Abraço, gurizada. Essa não do VFM, a rádio que todo mundo ouve com a melhor programação do seu rádio. É a pedrada do Zezé de Camargo e Luciano. Felicidade, que saudade de você, né? É, pra quem tem parente longe aí, né? 8h25, bom dia.

0: Sertanejo bom demais, Chico Rei Paraná, Entre Amigos e Whisky, e também o Zezé de Camargo e Luciano, Felicidade, que saudade de você. Bora até as 9h30, tem Sertanejo bom demais, 8h33 agora. Nesse bloco a gente atualiza mais uma edição do RSA News, mais informação para você, né? Na melhor companhia do seu rádio.
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0: Atualizando as principais informações, destaques na imprensa, o número de mortos após inundações no Nepal e na China sobe para 750. E há centenas de desaparecidos. O Ministério da Saúde reforça o chamamento para a vacina contra o sarampo. El Niño, Brasil deve ter ao menos 6 ondas de calor até o final do ano. Correios tem prejuízo de 5,5 bilhões de reais somente no primeiro semestre desse ano.

0: Homem morre após caminhonete ser arrastada pela correnteza durante temporal no estado. O veículo tentou atravessar trecho alagado no município de Arroio Grande. O motorista conseguiu escapar, mas passageiro ficou desaparecido e foi encontrado morto na manhã de ontem. Bandeira tarifária de energia permanece amarela em setembro, né? Confirmou na última sexta-feira a ANEEL, Agência Nacional de Energia Elétrica. Será mantido o acréscimo na conta de luz no próximo mês para todos os consumidores conectados ao Sistema Interligado Nacional. Sim, o custo adicional da bandeira é de R$ 1,88 a cada 100 kWh consumidos. É o quinto mês consecutivo com a bandeira amarela. Segundo a ANEEL, a manutenção da bandeira se deve ao período seco no Brasil, né? O que leva a uma geração hidrelétrica menor devido ao menor nível dos reservatórios e acionamento de usinas termoelétricas com custo mais elevado. E botijão de gás pode ficar até R$ 12,00 mais caro a partir de setembro. Nos principais motivos apontados para o reajuste é o dissídio coletivo dos trabalhadores do setor, que estabeleceu novos pisos salariais e benefícios para os funcionários.
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0: 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Logo mais às 9h30 a gente inicia a programação gauchesca. Mato Grosso e Matias. Agora 21 para as 9.

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5: Vamos de volta com o Sertanejo, bom demais, 9, faltando agora para as 9, né? A gente vai de Leonardo.

0: a pedrada do Bruno Marrone por te amar demais. Também o Leonardo, se ainda existe amor. Assim a gente fecha a segunda hora, né, do sertanejo bom demais aqui na Sananduva, nessa manhã de domingo. O tempo segue nublado com previsão de chuva ainda para hoje. 16 graus e meia temperatura, né? Bom dia para você. Obrigado pelo carinho da sua audiência, pela sua companhia, né? Tem música boa, tem informação.
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0: Muito bem, a gente começa a última meia hora do Sertanejo 97, agora 9:04 na manhã desse domingo, último domingo, né, do último final de semana desse mês de agosto. Hoje dia 30, né, temperatura 16 graus e meio, no oferecimento da Safra Certa, também da Mecânica Streamline, Sicredi, Boa Vista Supermercados, Chapeção Estaim e Rede de Postos Sander. 9h30 tem Gaúcho, Tempo Memória, 10 horas tem Patrick Herência. E a gente vai de Milionário Zé Rico, Tribunal do Amor, depois tem Zé de Camargo e Luciano, vai atender o pedido aí do Lucas. Abraço, Lucas, obrigado pela companhia.

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9: 17 graus e meio.
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da tarde comigo, Sandro. Pessoal da comunidade de São Domingos, Sarandu, tem grandiosa festa nesse final de semana, né? Ontem teve miúdos e hoje a programação social e religiosa aí na comunidade de São Domingos, Sarandu. À tarde tem matinê. Então aproveite você também, né? Prestigia a festa aí de São Domingos, Sananduva, nesse final de semana. E no próximo final de semana tem festa em Santa Polônia e também na comunidade de São Gregório, Sananduva, né? As duas promoções, dois eventos que estão sendo anunciados aqui com a gente. Eu quero agradecer a companhia, o pessoal da comunidade de Santa Polônia, também de São Gregório, né? Os festeiros e comissão e das capelas, né? O pessoal está anunciando com a gente. Obrigado pela parceria também, né? Foi 9h19, né? César Menotti Fabiano, pois tem Rick Renner.

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6: Vamos atualizando mais informações. Sobe para 47 o número de municípios afetados pelos temporais no estado neste final de semana. De acordo com o balanço da Defesa Civil, 9.194 pessoas foram impactadas pelas chuvas. Em Arroio Grande, o homem morre afogado em decorrência das chuvas. Quaraí decretou situação de emergência devido aos estragos causados pelo granizo. Resgate no Himalaia avança com dificuldades após tragédia. Ministro André Mendonça dá 24 horas para a rede social X explicar ao Tribunal Superior Eleitoral o filtro que impede recomendação de perfis de candidatos. Eleições 2026, mesários são convocados por WhatsApp, Correios e e-mail aqui no estado. Fogo que começou em vegetação atinge e destrói veículo em Lagoa Vermelha, fato que ocorreu na tarde da última sexta-feira. Polícia Civil de Ibiaçá relata furto de orquídeas dentro do Santuário Nossa Senhora Consoladora em Ibiaçá. Tem mais uma edição do RSA News.
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Vamos começando então a programação gauchesca desse domingo, último domingo, né, desse mês de agosto, hoje dia 30, né? Temos mais amanhã, dia 31, para encerrar o mês de agosto, pois setembro está aí, mês do gaúcho, né, moçada? Então vamos começar a programação gauchesca nessa manhã domingueira com o Gaúcho Tempo e Memória, trazendo os clássicos do cancioneirismo a nativismo para você. Nessa manhã de domingo, de tempo nublado, com previsão de chuva ainda para hoje, né? Temperatura 17,5 graus, máxima. Para esse domingo pode chegar aí nos 20 a 22 graus. Tem em torno de 30, 35 milímetros de chuva prometida pela meteorologia ainda para hoje, né? Claro que pode variar, né? Para mais, para menos. É, estamos com o El Niño aí, né? Mas, bueno, você que está chegando agora na companhia da Sonando VFM, seja bem-vindo. Você continua com a gente também. Obrigado pelo carinho da sua audiência, pela sua companhia aqui na 97. Lembrando que às 10 horas temos o Patrick Herência, né? Patrick Herência com a sua participação pelo nosso WhatsApp 996730977. A partir das 10 horas, né, a gente atende a moçada aqui na Sonando VFM. Zé Cláudio Machado, para a gente começar. Marca Saudade.

0: conselho.
1: Procures tratar o povo sempre com a mesma igualdade, ser humilde, sem orgulho, porém com sinceridade, e não usar na campanha os costumes da cidade. Um homem que canta e toca tem muita facilidade, principalmente agora que o mundo dá liberdade. Com o tempo, teu coração desperta curiosidade de procurar um alguém para tua felicidade. Quando isto acontecer, procure saber quem é, ver se seus pais são honrados, bondosos de boa fé, porque a fruta, meu filho, não cai distante do pé. E se alguém te pôr por briga, aceite a briga trovando. Fica uma briga bonita e o povo apreciando. Um acusa, outro defende e termina se abraçando. Procure aceitar com força, principalmente esse aviso: não jogar, não beber, porque só dá prejuízo. Estraga a tua saúde e fica de bolso liso. E ainda proíbe a alma de entrar no paraíso.

0: 10 horas da manhã em ponto, fechamos então, né, o Gaúcho Tempo e Memória deste domingo. Senair Maiká, Balseiros do Rio Uruguai, Leonardo Sistema Antigo, Marco Aurélio Vasconcelos, Só Restou, também Adelaide Bertucci, Saudade da Querência, Os Mirins, Baile de Candeeiro, Os Posteiros de Bandada, Gildo de Freitas, Trova do Gildo, e começamos lá com o saudoso Zé Cláudio Machado, né, Marca Saudade. Logo na sequência a gente traz informações do agronegócio e depois o Patrick Herência, né, com a sua participação nessa manhã domingueira.
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0: Expo Inter 2026, coelhos encantam crianças e adultos no pavilhão dos pequenos animais na feira. Criadores apresentam diversidades e características do animal. E também a feira sedia 30 produtores e 80 rótulos de azeite de oliva. Em Esteio, a venda direta ao consumidor aposta em preço unificado e amostras para aproximar o consumidor do azeite extra virgem nacional. E também o Seminário de Reforma Tributária do Agronegócio na Expo Inter. Encontro em Esteio na próxima terça é promovido pela Assembleia Legislativa Gaúcha e integra a programação do Legislativo Gaúcho na 49ª edição da feira.
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É isso aí, né? Já temos no Mate Caprichado. E 10 horas e 6 minutos. Muito bom dia para você. Estamos chegando com o Patrick Herência. E seguimos na comunicação e comigo, Sandro, na manhã deste domingo, 30 de agosto de 2026. 18 graus e meio a temperatura aqui no centro de Sananduva. Tempo nublado, pronunciando chuva para hoje, né? Segundo a meteorologia, né, tia? Então te aproxega, serva até o mate, né? Você que tá começando a lidar com o churrasco do domingo também, um pouquinho cedinho aí, né? Mas tá valendo aí, né? Tem que deixar tudo nos trinques aí, né? Fazer aquele pinga-graxa nesse domingo para fechar esse mês de agosto, né, tchê? Passou ligeirote até, né? Sempre tem 90 dias o mês de agosto, mas esse ano tá passando, tá voando, né? Bueno, vamos seguindo na comunicação comigo, Sandro. E a partir de agora você também pode participar com a gente pelo nosso WhatsApp 996730977. Não tem nosso contato adicionado na agenda e do seu aparelho, então adiciona aí, né? Gruda os dedos. 996730977. E também, né, vamos anunciando os nossos patrocinadores, Timaço aí que está com a gente nesta todos os domingos, né? 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Vou começar a programação de hoje com o Porca Véia Sentado sobre um arreio. Abraço, Itapejara, nosso amigo Guela. Tá aí tomando um mate caprichado, né, Guela? Abraço pra ti e pra moçada aí, né?

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6: Agora 10 horas e 19 minutos, né? Ouvimos antes a milonga do Cristiano Quevedo, Bandeira do Império. E começamos o Pátria e Querência de hoje com o Porca Véia sentado sobre um arreio, né, tchê? 18 graus e meia temperatura, umidade relativa do ar em 89% aqui no centro de Sananduva. Agora 10 e 19, vamos sorvendo aquele mate, né? Trazendo mais música para a moçada que está no costado com a gente nessa manhã domingueira. Né? Abraço, Leandro, obrigado pela setoria. Também da Tapejara, nosso amigo Guela, está no costado com a gente no mate caprichado, né, tchê? E o nosso WhatsApp é o 99673-0977. Vamos! De Monarcas e o Chamamé Perfil Gaúcho.

0: Os quatro gaudérios floreando a cordiona, né? E os monarcas com o chamamé. Perfil gaúcho, agora 10h27. Temos intervalo, também vou trazer nesse bloco informações do esporte, né? E a sua participação, e a moçada está com a gente nessa manhã domingueira. Nosso WhatsApp 996730977.
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0: Nota de falecimento. Esposa Doceli, filho Gabriel, demais familiares e amigos, com profundo pesar, comunicam o falecimento de José Pompílio Messerschmidt, hoje ocorrido em Erechim. Homenagens estão sendo realizadas na capela mortuária do Memorial da Funerária da Lastra, em Estação. A celebração de despedida será realizada hoje às 16 horas no mesmo local e logo após o seu sepultamento no cemitério municipal de Estação. Noticiamos o falecimento de José Pompílio Messerschmidt, hoje ocorrido em Erechim.
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3: E de olho no Grenal, o Grêmio pega a lanterna chapecoense hoje para abrir distância do Z4, né? O jogo começa às 18h30 na Arena. E o Tricolor recebe proposta do Porto, de Portugal, por Gabriel Meck. Contra o Bahia, Inter enfrenta o dilema da força máxima no Brasileirão ou no Grenal, né? Pezzolano terá que tirar um coelho da cartola para afastar o Inter da zona de rebaixamento. O Inter joga hoje às 19h30. Lá na Bahia, né, em Salvador, na Arena Fonte Nova.
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3: Agora 10h34.

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1: É isso aí, moçada. 10h35 no patrocínio da DIS Climatização e Energia Solar. 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Falando na Tapejara, moçada que tá no costado com a gente, hein? Abraço aí pro Carlos Bortolanza, tá ligadito na programação. Abraço, Carlos. Música com os Oliveiras e Nardel Silva, né? Obrigado, patrão velho. Vamos rodar pra moçada. Também na Tapejara, o Antônio Lângaro. Vamos campear a música aí, Antônio. Marcelo Antônio Lângaro, né? Tapejara. Música com o Matheus Teixeira e Grupo Pachola. Obrigado pela sintonia, né, moçada Tapejara. Erechim, chasque para a família Vicentini, ou as famílias Vicentini e Moreira, né? Ou em Erechim também lá no Paraná, né? Em dois vizinhos, sempre no costado da Sananduva. Música com o Grupo Cordiona, né? Abraço, Marisa. Querência do Erechim, ligadito com a gente. Também vamos subindo a nossa lista aqui do WhatsApp, o pessoal tá participando. Éder Genari de Lagoa Vermelha, música dos Monarcas, daqui a pouquinho, Éder, vamos rodar pra ti. Aí tá aí nosso amigo Ires Souza, Ivair de Souza, hein, no loteamento do Nairene, né? Tá no mato caprichado, né? Esperando a chuva aí, Nairene. Pra dar uma folgada aí, né? Amanhã, né? Ele é profissional das pinturas aí, né? Abraço, Ires. Gustavo me pediu a música Tordilho Negro, daqui a pouquinho eu vou rodar também. Abraço, Gustavo. E metemos ficha nessa milonga, né? Obrigado, patrão velho, com o Nardel Silva.

0: Vejo Meu Pai em Mim, marca de fundamento aí, né? Matheus Teixeira, grupo Pachola, atendendo a moçada Tapejara. Também o grupo Cordiona, né? Obrigado, Porca Véia. E o Nardel Silva, obrigado, patrão velho, né? Atendendo o pessoal. Abraço, Erechim, família Vicentini, família Moreira, também Tapejara. Abraço, Marcelo, tá no costado com a gente. O pessoal tá participando dessa manhã domingueira, faltando 11 para as 11. 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
5: 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Siga lá no Instagram, arroba Cia dos Parafusos. 7 minutos agora para as 11 horas da manhã. É, moçada? Vamos que vamos, sorvendo o mate, né, tia? Nessa manhã domingueira, tempo segue nublado. Logo mais a gente atualiza mais uma edição da Previsão do Tempo. O pessoal me pediu aqui Tordilho Negro com os Serranos, depois de Bota Nova com os Monarcas, também atendendo a moçada, para a gente arrematar esta primeira hora do Patriquerência deste domingo, né? Você que está começando a lidar com churrasco aí, né, tchê? Capricha!

0: Aí a chacoalhada dos monarcas, né, de Bota Nova e os serranos do Ardilho Negro atendendo a moçada. Com essas duas marcas, a gente encerra a primeira hora da nossa programação de hoje, né, 11 da manhã em ponto.
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0: Vamos atualizando a previsão, mais uma edição aqui na nossa programação. Né? Hoje tem 20 a 25 milímetros de chuva, máxima de 20 a 21 graus. Para amanhã, segunda-feira, para finalizar esse mês de agosto, amanhã dia 31, previsão de tempo nublado com chuvas. A meteorologia promete de 50 a 60 milímetros, mínimas em torno de 15, máximas de 19 graus. Para terça-feira, setembro começa com tempo nublado. À tarde o sol aparece e as temperaturas caem, né? Em torno de 8 na mínima, máximas de 18 graus. Na quarta-feira, metade da semana de tempo bom, com mínimas em torno de 6, máximas de 20 a 21 graus. Agora aqui no centro de Sananduva, a temperatura está em 18 graus e meio.
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1: Começamos então a segunda hora do Pátria e Querência, 11 horas e 3 minutos. 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Bueno, um abraço. Rui Quadri tá no costadito com a gente, né, Rui? Obrigado pela sintonia. Bom domingo pra ti. Pediu aqui os Garotos de Ouro, música do saudoso Gildo, né? Essa milonga saudade de minha terra. E também nosso chasque para Ibiaçá, Fernando Cola, aí no interior de Ibiaçá. Pediu a música, um clássico do nativismo, né? Escravo de Saladeiro, né? Vamos rodar aí. Com o grande Neto Fagundes, né? É, o Fernando disse que no domingo é só patriquerência aí, né? No rancho aí, né? Abraço, Fernando. E também nosso chasque lá para Água Santa, Délcio Arruda, né, tio Délcio? Aí no sítio, né, tirando as folhas caídas do pátio, né, temos aí quase no final do outono, né, ou melhor, quase no final do inverno, né, e vamos se atrapalhar aqui, né, já quase vindo a primavera, né. Música do Fred Gross, Folhas Caducas, daqui a pouquinho eu rodo para ti, né. Abraço, Délcio. Moçada em Água Santa, no costado com a gente. Começamos com Garotos de Ouro.
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0: Escravo de Saladeiro, Neto Fagundes, atendendo a moçada, também Garoto de Ouro, Saudades de Minha Terra, 11:15.
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0: É isso aí, moçada. Domingo, Pátria e Querência, né? Sempre na melhor companhia com você, melhor da música do Rio Grande. A gente vai até a 1h30 da tarde, né? Até as 13h30. E até as 13 horas, até 1 da tarde comigo, Sandro, fazendo costado para você e atendendo a sua participação. Né? 11h18, 19 graus a temperatura para você que vai construir o seu rancho ou reformar o rancho velho, né? 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

Anópolis, abraço ali. Da ti pra família. Que escreveu aqui muita saudade desse povo de Sananduva, né? O Olímpio trabalhou por vários anos aí no Banco do Brasil, né? E hoje tá aposentado e tranquilo no mais lá em Floripa. Abraço ali. Obrigado sempre pela companhia, né? Roberto Guberti, música do saudoso Tino Velho, linda Sananduva. Abraço, Roberto. Daqui a pouquinho eu rodo pra ti. Abraço e Pancho, também tá no costado com a gente, né? A música do saudoso Zé Cláudio Machado, né? Homenagem ao saudoso Rudinei Rocha, né? Daqui a pouquinho eu vou rodar essa milongaça. E nosso chasque para Getúlio Vargas, família Brecoli, abraço Estela, abraço João. Estão no costado com a gente, né? Com certeza fazendo aquela boia campeira aí, né? Mas que tal? Aí no galpão do João, né? Moçada da família Brecoli, em Getúlio Vargas. Diário de um fronteiriço, né? Daqui a pouquinho vamos atender a moçada e tal. E agora o Luiz Marenco, Destinos, depois... Tem o Fred Gross, Folhas Caducas e também o Tino Velho, linda Sananduva, 11h20.

0: O saudoso Tino Velho, né? Linda Sananduva. Fred Gross, Folhas Caducas e o Luiz Marenco Destinos, 11:31.
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0: 11 horas e 32 minutos, nota de falecimento. Esposa, Doceli, filho, Gabriel, familiares e amigos, com um profundo pesar, comunicam o falecimento de José Pompílio Messerschmidt, hoje ocorrido em Erechim. Homenagens estão sendo realizadas na capela mortuária do Memorial da Funerária da Lastra, em Estação. Celebração de despedida será realizada hoje às 16 horas no mesmo local e logo após o seu sepultamento no cemitério de Estação. Noticiamos o falecimento de José Pompílio Messerschmidt, hoje ocorrido em Erechim.
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0: 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E vamos seguindo aqui, né? A moçada está no costado com a gente. O pessoal de Igrejinha, né? Clair Nunes, abraço, Clair. Tá ouvindo a gente, tá preparando o churrasco do domingo, né, tchê? Mas que louco de especial. A pecuária, né? Mandou até uma foto aí, né? Mas se fosse mais perto, nós pulava pra lá. Abraço, Clair. Igrejinha no costado com a gente. Também na Tapejar, abraço, Claudimir. Ligadito com a gente, tá em todos os domingos, né? Lidando com a pecuária e hoje com um barrilzinho de chope aí, né? Barbaridade. Já vou ouvir teu áudio, ele mandou até um áudio aqui, né? O Claudinho. De Tapejara no costado com a gente. Um abraço. Pessoal do bairro Coasa 1, em Sananduva. Abraço, Delanir Pistori. Delanir pediu a música do Chiro Missioneiro. Vamos rodar aí pra vocês, então. Antes temos o Diário de um Fronteiriço. Essa aqui é lá pra Getúlio Vargas, pra família Bregoli. Abraço, Estela. Abraço, João. 11:37, 19 graus em Sananduva, moçada.

0: Churro Missioneiro, Bugre do Mato, também o Buenas e Mespalho, né? Diário de um Fronteiriço, 14 pro meio-dia. Patriquerense, moçada.
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6: 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E a moçada tá no costal, né? O Claudimir da Taperrara, mandando um abraço pro seu cunhado, Claudecir, lá do Erechim. E o motivo da festa hoje é até, inclusive, com o chope aí, né, Claudimir? É o aniversário da filha aí, a Fernanda. Segunda-feira estará aniversário amanhã, né? Dia 31, então. Um abraço, Fernanda. Mais uma primavera aí, né? Querência da Taperrara, moçada, confraternizando, fazendo o costado pra gente aqui, né? Nessa manhã domingueira. 9 pro meio-dia, vamos lá, vamos trazendo mais participações. Abraço, Chico Zendri, ligadito com a gente. Abraço, Chico. Moçada da Automecânica Zendri. Na Taperrara também, nosso amigo Alex, ligado na programação, junto com a Thaisa. Um abraço para a Thaís, né? Para a Amanda e para a Bruna, né? Música dos Ribeiros. Um abraço para vocês na Taperrara. Antônio Marcos está com a gente, né? Hoje está por Sananduva, né? Na amada querência da Sananduva, disse ele aqui, oferecendo a música. É para a esposa, os familiares que estão assando costelão, né? Um abraço, Antônio. Obrigado pelo costado. Ele está querenciado em Tangará, Santa Catarina. Né? Como é que está nosso amigo Rojão, grande Rogério? Está aí no sítio do Pinhão, né? Fazendo aquele churrasco, né? E ele tem um cavalo, né? Que o Tordilho tem o nome de Pinhão, né? Então é o sítio do Pinhão aí. Abraço, Rojão. Grande Rogério, no costado com a gente. O pessoal tá ouvindo a gente, Eliseu Guiço, em Santiago do Sul, Santa Catarina, né? Obrigado pelo costado na Sananduva, né? Bom domingo para vocês aí.

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12: Meio-dia e 2.

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4: Vamos começando então, moçada, a terceira hora do Pátria e Querência deste domingo, meio-dia e quatro, temperatura 20 graus e meio, né, para você que tá aí com churrasco no fogo, né, no braseiro, você que já está almoçando, você que tá em companhia da família, dos amigos, né, no costado da Sananduva FM. Ou a melhor programação gaúchesca do seu rádio. E na comunicação comigo, Sandro, a gente fica juntos até uma hora da tarde. 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Abraço pro Miro Picoloto, tá no costado com a gente, que é pouquinho roda marca para vocês aí, né? Também um chasque pro Nata e pro Jackson, pessoal que tá assando o osso aí no sítio, né, Nata? Música do Mano Lima, Mulherzinha Incomodativa, né? Ah, validade. Vou rodar aí pra moçada então, né? Nato Noel Arce, Nata e o Jackson. Vamos que vamos, né? Os Serranos, Capão de Mato, depois tem o Mano Lima. É o Lechotinho.

0: Rica Milonga, né? Paisano, Nicole Carrion e João Marcos Kelbouskas. Mano Lima, Mulherzinha Incomodativa, também os Serranos com o Xote de Capão de Mato.
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0: É isso aí, moçada. Meio-dia e 15. Esse é o Pátria e Querência, melhor da música do Rio Grande, melhor companhia para você na sua manhã domingueira. 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
4: Nota de falecimento. Esposa Doceli, filho Gabriel, amigos, demais familiares, com profundo pesar comunicam o falecimento de José Pompílio Messerschmidt, hoje ocorrido em Erechim. Homenagens estão sendo realizadas na capela mortuária da funerária da Lastra em Estação. Celebração de despedida será realizada hoje às 16 horas e logo após o seu sepultamento no cemitério municipal de Estação. Noticiamos o falecimento de José Pompílio Messerschmidt, hoje ocorrido em Erechim.
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4: Atualizando as principais informações, últimas horas, né, neste domingo. O Congresso vota nesta semana fim da escala 6x1 e taxa das blusinhas. Mega Sena acumula e vai a 36 milhões de reais. Ninguém acertou as seis dezenas. O concurso 3.051, sorteado hoje pela manhã em São Paulo. As dezenas sorteadas foram 11, 21, 15, 20, 48 e 38. Líder supremo do Irã pede união do mundo islâmico contra os Estados Unidos e Israel. E número de mortos em enchentes no Nepal e na China ultrapassa 800. Eleições 2026, urna eletrônica terá barra de progresso nas eleições, né, desse ano. E o Tribunal Superior Eleitoral deve definir limites para o uso de inteligência artificial em campanhas, né, na próxima terça-feira. Bandeira tarifária de energia elétrica permanece amarela em setembro.
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4: 12:31.
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4: É, moçada, 12:33, né? Você que tá o churrasco no ponto aí, né, tia? Almoçar um pouquinho mais tarde no domingo, tá tranquilo, né? O pessoal tá de folga, aproveitando essa folga domingueira, esse tempo nublado que tá prometendo chuva aí, né? Mas tá passando de lado a chuva aqui na região. Tinha altos volumes acumulados, né? Ontem tinha 80, 100 milímetros, hoje também, mas já ontem choveu muito pouco, né? Em comparação do que era prometido pela meteorologia, previsto pela meteorologia, né? Hoje em torno de 60, 65 milímetros para esse domingo, né? Mas até agora nada aí. Passando de lado a chuva, né? Para amanhã tem previsão também em torno de 60 milímetros. Eu só corrigi aqui, para hoje em torno de 30, 35, né? Amanhã que é de 60 para mais. Para finalizar o mês de agosto, né, moçada? Temperatura nesse momento em Sananduva, 21 graus 3 décimos. Como é que tá nosso amigo Leonardo Borges? Tá ligadito com a gente ao lado aí, no município ao lado de Frederico Westphalen, né, em Braga. Abraço, Leonardo. Obrigado pelo constado, tá ouvindo a gente. Também o pessoal do bairro São Cristóvão, em Sananduva, nosso amigo Juruna Moraes. Abraço, Juruna. Pra Maria, pra Emelinda e também pro Kiko, moçada que ouve a gente aí no bairro São Cristóvão, em Sananduva, né? Daqui a pouquinho eu roto pra vocês um porca véio. Antes tem Os Ribeiros, música do saudoso Gildo. Gaúcho Guapo, né?
21: Eternamente Gildo de Freitas.
4: Sempre.

0: saudoso Porca Véia Laços da Falsidade. E também os Ribeiros Gaúcho Guapo, né? 18 minutos para uma hora da tarde.
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3: 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Nosso chasque lá para Água Doce, Santa Catarina, ouvindo a gente, seu Nelson Barbosa. Abraço, Nelson. Ligadito na programação, né? Ótimo domingo para o senhor, para a família e moçada em Água Doce, né? Lá no meio oeste catarinense, né? Se não me engano, né? Quase na divisa com o Paraná, né? Grande abraço, Nelson. E a dona Verônica Sajurato homenageando seu filho Evânio, que estará de aniversário próximo dia 3, né? Abraço, Evânio. Felicidade já pra ti. Obrigado pela companhia sempre na Sananduva, né, moçada? E assim a gente vai encerrando o Pátria e Querência, né? Na verdade, vou encerrando a minha participação, mas a música gaúcha, o Pátria e Querência, segue até a 1:30 da tarde aqui na Sananduva FM. Essa é a rádio que todo mundo ouve, né? Obrigado aos nossos patrocinadores pela parceria, nossos anunciantes e você que nos ouve sempre aqui na 97, né? Um ótimo domingo pra toda a moçada. Lembrando que às 5 horas da tarde na nossa programação tem nossa música, a música do Rio Grande, né? No seu final de tarde, início de noite de domingo, tem nossa música aqui na 97. Eu retorno amanhã às 9 da manhã com o Estúdio Atualidades, muita informação, notícias, né? O jornalismo nas suas manhãs aí da semana de segunda a sexta-feira, né? Das 9 às 11h30. Abraço, Sandro. E vou deixar os tiranos. São Francisco é terra boa.

0: Obrigado. Obrigado por esse coral maravilhoso.
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1: Uma e 31,
2: 20 graus.

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1: 2 e 3.
2: 20 graus.
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2: 2:30.
3: 20 graus.

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1: 3 e 2.
2: 21 graus.
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1: 3h41,
2: 20 graus.
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1: 4 e 8.
2: 20 graus.
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1: 4h44,
2: 20 graus.
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2: 5:20.
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1: 5:27.
2: 20 graus.

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2: 6 horas.
3: 18 graus.

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1: 6:29,
2: 18 graus.
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0: 6:59.
1: 17 graus.
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2: Do nosso Território Sertanejo. Programação show da sua noite. Obrigado pela sua audiência, né? Você que tá trabalhando aí, dando carona pra gente. Uma excelente noite. É o nosso território. Em minha comunicação, Jean Martinazzo. Muito prazer. 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Pessoal que acompanha a nossa programação, é o nosso Território Sertanejo, levando muita música boa pra você aqui na programação show da sua rádio. Tamo junto!
3: 19.3.

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2: E o nosso território tá de volta, gente. Boa noite pra você, boa noite. Uma excelente noite, obrigado pela sua audiência. 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E o nosso território sertanejo dá sequência com muita música boa para você.
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2: 7:56.
3: 16 graus.
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1: 20 horas e 2, boa noite.
2: 90

0: pensamento, cê não tá entendendo.
1: Eu tô nesse exato momento, no trânsito lento, a vontade é 200 por hora.
0: Uberlândia é foda.

0: Natanzinho, bebê.
1: E aí, Uberlândia, meu amor, um beijo pra você.
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0: Obrigado.
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